0: as quais, hoje em dia, será inútil esperar em Roma. Antes que siga o seu caminho para tentar a sua sorte, pretendo que ele se apresente aos pés de Vossa Majestade para receber e executar os altos e honrosos mandamentos ao nosso maior e poderoso Senhor e clemente Mestre e Benfeitor. É uma glória, honra e vantagem para ele e para mim que o mundo nos reconheça como os mais humildes servidores de Vossa Excelência.
1: Domênico tinha então 19 anos e era já um reconhecido virtuoso do cravo, o que viria a dar azo a uma popularidade internacional que o trouxe até Portugal em 1719, onde serviu a corte até 1729. A sua faceta de grande virtuoso da música de tecla ficou plasmada para a posteridade nas suas mais de 500 sonatas para tecla, uma marca insubstituível da música do barroco tardio europeu, que teria, com certeza, deixado o seu pai, Alessandro, babado de vaidade.

0: Alemanha, outubro de 1736. Na pequena cidade de Sangerhausen, na Saxónia, o organista da igreja inferior faleceu. Eis que Johann Sebastian Bach não perdeu tempo e a 30 de outubro do mesmo ano escrevia ao Sr. Klemm, membro do conselho da cidade, a interceder por um candidato ao cargo de organista que acabava de ficar vago.
1: Ilustríssimo e estimado Sr. Klemm, a minha longa amizade com o seu falecido e honrado pai permite-me esperar que o senhor, estimado senhor, não se sinta ofendido com o meu pedido especial. Para tal, e confiando nisto, atrevi-me a tomar a liberdade, uma vez que soube do falecimento do organista da igreja inferior e que a vaga será provavelmente preenchida em breve, de lhe pedir, obedientemente, estimado senhor, não só a sua benevolência em favor de uma pessoa muito próxima de mim, mas também a gentileza de me enviar uma nota sobre o vencimento do cargo vago. E, tal como espero e desejo que o meu pedido, bem como o acrescento ao mesmo, sejam bem recebidos, permaneço, com profunda gratidão, sempre ao vosso inteiro dispor.
0: Um mês depois, a 18 de novembro de 1736, Bach dava finalmente a conhecer ao mesmo destinatário o candidato que tinha em mente. O seu filho, Johann Gottfried Bernhard.
1: Considerando que Vossa Excelência, com a sua honrosa recomendação e intercessão a favor da pessoa que tenho em mente, já teve a graciosa previdência de, no momento próprio, lhe conceder, juntamente com outros candidatos idóneos, a oportunidade de ser selecionado, não hesito em informar Vossa Excelência que a pessoa por mim proposta é um dos meus filhos. Ora, embora Vossa Excelência ainda não me tenha informado detalhadamente sobre o salário, tenho tanta confiança no seu nobre e venerável conselho que estou certo de que não permitirá que uma pessoa por ele eleita passe necessidades. E quem sabe se não está aqui em ação um decreto divino, em virtude do qual o vosso nobre conselho se encontra agora em melhor posição ao escolher um dos meus filhos para cumprir a promessa que me foi feita há quase 30 anos na atribuição do cargo de organista, então vago, dado que nessa altura vos foi enviado um candidato pela mais alta autoridade do país e, em consequência, não pude ter a boa fortuna de ser escolhido. Que Vossa Excelência continue a ser um benevolente protetor para mim e para a minha família e acredito que o bom Deus não só o recompensará, mas também que eu e a minha família seremos seus servos, obedientes e fiéis para toda a vida.
0: Era o ano de 1736 e Bach, um homem de fé, estava prestes a terminar um novo motete. Ó Jesus Christ, mein Leben Licht, ó Jesus Cristo, luz da minha vida. Estaria com certeza também a rezar por um futuro auspicioso para os seus filhos.

0: pais e filhos. A magia acontece logo desde o primeiro dia. De janeiro de 1756.
1: Finalmente posso anunciar com grande felicidade que a 27 de janeiro de 1756, por volta das 8 horas da noite, a minha esposa deu à luz um menino. Hoje, 28 de janeiro de 1756, batizámos a criança e demos-lhe o nome de Johannes Chrysostomus Wolfgangus Theophilus Mozart. O seu padrinho, Johann Theophilus Pergmair, recomendou que dessemos ao nosso filho os prenomes Wolfgang Amadeus, nomes de batismo, para que ele os usasse na sua vida cotidiana. Wolfgang Amadeus é forte e saudável, e seguindo o conselho da parteira, vamos alimentá-lo com sopa de aveia e não lhe daremos leite materno. Tudo o resto que esta criança nos trouxer será aceito por nós com toda a gratidão como uma dádiva de Deus. Leopold Mozart.
0: Como sabemos, essa criança trouxe muitas alegrias aos seus pais. Mas mais do que isso, enfeitiçou de forma brilhante o mundo da música desde então, com o seu talento, logo mesmo desde as suas primeiras obras, como a sua primeira sinfonia, escrita apenas com 8 anos de idade.

0: São 5 da manhã em Heidelberg. Numa manhã com o sol cintilante a querer despertar. A 30 de julho de 1830, quando Robert Schumann escreve à sua mãe uma de muitas longas cartas que viajam entre os relatos da vida pessoal e a sua reconhecida capacidade de projetar ideais e pensamentos mais poéticos, outros mais práticos e biográficos, todos eles a pautar a aliança entre filho e mãe. Mas desta vez, mais do que isso, Schumann toma uma decisão definitiva para o curso da sua vida e apela à sua mãe que o acompanhe e apoie nesse caminho.
1: Bom dia, mãe. Como posso descrever a minha felicidade neste momento? O meu espírito está em chamas, a borbulhar sobre a cafeteira, e o céu está tão puro e dourado que eu podia beijá-lo. Toda a alma da manhã está no ar, fresca e límpida. Ainda para mais, tenho à minha frente a sua carta, na qual se revela um verdadeiro tesouro de sentimentos, compreensão e virtude. O charuto que me enviou também é muito bom. Em suma, o mundo por vezes é esplêndido, isto é, o homem, se ao menos ele acordasse sempre cedo. Às vezes sinto-me ferver quando penso em mim mesmo. A minha vida tem sido um conflito de 20 anos entre a poesia e a prosa, ou, como preferirem, a música e o direito. Mas que perspectivas existem, particularmente na Saxónia, para um plebeu sem grandes ligações, fortuna e sem apreço por processos judiciais insignificantes? Em Leipzig, vivia um dia de cada vez, sem pensar em planear a minha vida, sonhando e procrastinando, e no fundo, sem fazer nada que valesse a pena. Aqui, trabalhei mais, mas tal como lá, fui-me prendendo cada vez mais à arte. Agora estou numa encruzilhada e assusto-me com a pergunta: para onde ir? Se eu obedecer ao meu gênio, ele guiar-me-á para a arte, e como acredito que para o caminho certo. Mas, na verdade, não me leva mal, e só o digo com carinho e delicadeza, sempre senti como se estivesse a bloquear o caminho. A mãe teve as suas boas e maternais razões, que eu também compreendia muito bem. Mas e agora? Não pode haver maior miséria para um homem do que um futuro infeliz, morto, insípido, para o qual ele próprio preparou o terreno. Também não é fácil escolher um caminho de vida completamente oposto à educação e vocação anteriores. E isso exige paciência, confiança e aprendizagem rápida. A minha imaginação ainda está no auge, e a arte ainda pode nutri-la e enobrecê-la. E tenho agora a certeza de que, com diligência, paciência e um bom professor, posso, dentro de 6 anos, competir com qualquer pianista, uma vez que tocar piano não é mais do que pura mecânica e destreza. De vez em quando, também tenho imaginação, e talvez uma tendência natural para a criatividade independente. Agora a questão: uma ou outra, pois só uma coisa pode ser grandiosa e correta na vida de alguém. Sou agora mais fervoroso nesta luta do que nunca, minha boa mãe. Por vezes, temerariamente corajoso e confiante nas minhas capacidades e na minha vontade. Outras vezes ansioso quando penso no longo caminho que poderia ter percorrido até agora e que ainda devo percorrer. E agora, um favor, minha boa mãe, que talvez me conceda de bom grado. Escreva você mesma a Vic, em Leipzig, e pergunte-lhe claramente o que pensa de mim e dos meus planos para o futuro. Peça-lhe uma resposta e uma decisão rápidas, para que eu possa apressar a minha partida, por mais difícil que me seja partir daqui, deixando para trás tantas pessoas boas e um verdadeiro paraíso natural. Se quiser, anexe esta carta. Não há tempo a perder. Aqui, o céu só poderá ajudar se você também ajudar. O seu filho, que a ama profundamente, Robert Schumann.
0: Decisão tomada, pela mesma altura, Schumann já se dedicava, na verdade, à composição e a dar largas à sua verve criativa, como demonstra o seu Opus 1, as variações Abegg para piano.

0: Os filhos são a maior alegria dos pais, sim. Também a maior preocupação, sim. Mas também o seu grande alento em momentos desafiantes. Clara Schumann, num período conturbado da sua vida pessoal, nos dois últimos anos da vida do seu marido, anos de grande provação por força da enfermidade do seu amado Robert, procurou nos filhos o horizonte que serviu de amparo para Clara suportar esses tempos e conseguir manter-se firme para que aos mais pequenos não faltasse a sua atenção. A 24 de outubro de 1854, ao amigo Johannes Brahms, Clara desabafava sobre essa dicotomia sempre desafiante entre a fragilidade de não saber o que o futuro reserva e a força inabalável do amor materno.
1: Meu querido amigo, não te posso dizer quão difícil têm sido os meus dias. As crianças são o meu consolo e, ao mesmo tempo, a minha maior tarefa. Ocupam-me de tal forma que quase já não me sobra tempo para me recompor. Muitas vezes sento-me tarde, pela noite dentro, e penso sobre tudo o que aconteceu e ainda pode acontecer. Quando vejo os pequenos a dormir tão tranquilamente, então o meu coração torna-se ao mesmo tempo leve e pesado. Leve porque estão saudáveis, pesado porque não sei o que o futuro lhes trará. Tenho de me manter forte por causa deles e, no entanto, sinto-me tantas vezes fraca. Escreve-me em breve. As tuas palavras fazem-me bem.

0: O amor entre pais e filhos, muitas vezes guardado nos recantos de cada um. Muitas vezes aprisionado, sem que seja verbalizado. Quantas vezes já é tarde demais para o dizer? Hector Berlioz tratou para que isso não acontecesse entre ele e o seu filho, Louis. Paris, 13 de novembro de 1865.
1: Ah, meu pobre Louis, o que faria eu sem ti? Imagina, eu amava-te quando eras tão pequenino. E é tão difícil para mim amar criancinhas. Mas havia algo em ti que me atraía. Depois o sentimento foi diminuindo quando chegaste à idade das tolices, quando ainda não tinhas bom senso. E desde então tudo voltou, intensificou-se. E eu amo-te, como sabes que te amo, com um amor que só pode aumentar.
0: Pais e filhos. Filhos ou filhas e pais. Também a devoção filial tem lugar aqui. Pauline Viardot, para o seu amigo Julius Rietz, 1859, sobre o seu pai.
2: Nasceu em Sevilha, naquela zona da cidade onde só vivem ciganos. Conheceu a mãe, mas nunca soube nada sobre o pai. Dele, só recebi ternura. Amou-me com paixão e delicadeza. Ele, que, dizem, tinha sido severo e violento com a minha irmã, tratava-me com uma bondade angelical. Apenas me bateu uma vez, e foi por isto. Um dia, chamou-me para ler ao piano uma peça que tinha acabado de compor. Comecei meio desplicente e errei um compasso completo. «Presta atenção!» disse ele. Recomecei e cometi os mesmos erros. «Não estás a prestar atenção! Começa de novo!» Mais uma vez, os mesmos erros assaltaram os meus ouvidos. «Vas-tu faire attention, sac?» O juramento surtiu efeito e eu saí triunfante, mas no mesmo instante, uma grande bufetada quase me deitou ao chão. Porquê é que não prestaste atenção da primeira vez em vez da última? Terias poupado-nos a ambos, a ti a dor física de levar uma bofetada e a mim a dor moral de te dar. O meu pai tinha razão e desde esse dia percebi que assim que alguém se propõe a fazer algo, deve concentrar toda a sua atenção nisso. Pobre pai, como eu o teria adorado se o tivesse conhecido mais tarde na vida. Tinha 10 anos e meio quando o perdi. Se ele tivesse vivido, sabe Deus como poderia ter sido a minha vida, provavelmente muito diferente do que é. Mas enfim, o que Deus faz, faz bem feito. Infelizmente não possuo nenhuma das brilhantes e fascinantes qualidades do meu pai, mas assemelho-me a ele nisto. Não faço as coisas pela metade e tenho horror à hipocrisia. Quando eu penso em fazer uma coisa, passo por cima de tudo. Água, fogo, sociedade, o mundo inteiro.

0: filhos, mães e filhas. E como bate o coração de uma mãe quando os filhos sofrem. 1907, em casa, no inverno frio da Áustria, não há crepitar da lareira, não há calor humano que possa consolar a desesperada Alma Mahler, que sofre com o estado crítico de enfermidade que se apoderou da sua filha, Maria.
1: A minha filha está doente e eu mal consigo suportar isso. Sento-me junto dela e vejo como sofre e sinto-me tão desamparada como nunca me senti. Quando ela olha para mim com esses grandes olhos, é como se o meu coração se partisse em dois. Tenho um medo terrível de a perder e, ao mesmo tempo, mal ouso pensar esse pensamento. Tudo em mim se agarra à sua vida.
0: A vida, que seria cruel para a pequena Maria, acabaria por não ultrapassar a doença e falecer 3 anos depois, deixando Alma Mahler numa profunda depressão. Nesse mesmo ano de dor dilacerante, no Lied Die Stille Stadt, poema de Richard Demel, que Alma pôs em música, conseguimos encontrar ecos de um espírito conturbado, mas que na sua última estrofe clama pela nostalgia da voz de uma criança, talvez na expectativa de a voltar a ver ou ouvir por entre a névoa cerrada de um tempo presente difícil. Mas, ao acercar-se o caminhante, uma luzinha surgiu ao fundo e, através do fumo e da névoa, ecoa um suave cântico dos lábios de uma criança.

0: Bom humor e fantasia. É disso também que se faz a aliança entre pais e filhos. Viena, 2 de dezembro de 1910. Claude Debussy apresenta-se no Musikverein a dirigir a Orquestra Filarmónica de Viena, num programa exclusivamente preenchido por algumas das suas mais brilhantes obras orquestrais, como La Mer ou o Prélude à l'après-midi d'un faune. Entre as horas livres dos ensaios da véspera e do dia do concerto, Debussy passeia pelas ruas de Viena. Entra numa loja e noutra loja, fala com um ou outro vendedor e, de volta aos seus aposentos, escreve um lindo bilhete para colocar no correio, com destino a Paris, onde o irá ler a sua querida filha, Claude Emma Debussy, apelidada pelo pai de Chuchu.
1: As Memórias de Outre-Croche. Era uma vez um pai que vivia no exílio e todos os dias sentia saudades da sua pequena Chuchu. Os habitantes da cidade viam-no passar e murmuravam: por que é que este senhor parece tão triste na nossa cidade, alegre e bela? Então, o pai de Chuchu entrou numa loja gerida por um velho muito feio e pela sua filha ainda mais feia. Tirou o chapéu educadamente e, usando gestos de surdo-mudo, pediu os postais mais bonitos que tivessem para poder escrever à sua querida filhinha. O velho feio ficou muito comovido com isso e, quanto à sua filha, ela morreu de imediato. O dito pai regressou ao seu hotel, escreveu esta história que faria chorar um peixinho dourado e colocou todo o seu amor na assinatura abaixo, que é a sua maior fama. Le Papa de Chuchu.
0: Pobre Chuchu, anjo de adoração total do seu pai. Debussy partiu em 1918 e logo no ano seguinte, Chuchu também. Talvez se tenham encontrado logo depois, tão forte era o laço afetivo entre pai e filha. Tão forte que gerou um foco de grande inspiração para muita da obra que Debussy escreveu, como o famoso Children's Corner, em 1908.

Algumas décadas passaram quando, no Natal de 1940, nos Estados Unidos da América e em plena Segunda Guerra Mundial, Béla Bartók, exilado com a sua mulher, escreve aos seus filhos, separados dos seus pais e a aguardar notícias em Budapeste, para lhes dar novidades da sua instalação e dos primeiros tempos de vida na já então fervilhante Big Apple e arredores.

0: Aqui já são 13 horas. Já estão a celebrar a véspera de Natal. Os nossos pensamentos estão convosco, é claro. E perguntamos-nos quem está a passar o Natal aí. Lembramos-nos das vésperas de Natal passadas e estamos sós. Caros Bella e Peter, no dia 7 de dezembro mudámo-nos para um apartamento mobilado. Fica a 16 km do centro de Nova York, mas a estação de metro fica mesmo à nossa porta. Por isso, por 5 cêntimos, podemos estar na cidade em 20 minutos. A qualquer hora, os comboios passam constantemente, de dia e de noite, sem interrupção. É muito mais agradável viver aqui do que na cidade. Ruas largas, podemos até ver campos, bosques e lagos. O trânsito automóvel é intenso, mas não barulhento. Há lojas e todas as comodidades nas proximidades. No dia 25 de novembro, fui doutorado. Foi uma grande cerimónia. Na universidade, estávamos todos trajados com chapéus e togas e depois marchámos solenemente aos pares ao som discreto de música de órgão. Uma espécie de reitor destacou no seu preâmbulo como era belo que, neste mundo confuso, a Universidade de Colômbia pudesse conceder este título a um nativo húngaro, filho de França, cientista inglês e, bem, sim, professor dos Estados Unidos. Tocámos em Nova York algumas vezes. No dia 1 de dezembro fiz uma digressão por Cleveland e arredores durante 8 dias. Os húngaros de Cleveland fizeram uma grande festa, com música cigana e danças. Húngaros aqui, húngaros ali, húngaros em todo o lado. Mas não houve grande prazer nisso, porque a segunda geração mal consegue falar a língua de forma truncada. Pensámos muito em vocês e estamos ansiosos por notícias vossas. Quem sabe por quanto tempo continuará o serviço postal e se algo não acontecerá na primavera que acaba até com este meio de comunicação imperfeito. Amanhã é feriado, pelo que só teremos notícias depois de amanhã. Não é irritante? E nós acreditávamos que iríamos receber tudo até ao Natal. É claro que não se pode escrever sobre o assunto mais importante hoje em dia, mas no final de contas, isso não interessa muito. De qualquer forma, ninguém tem a certeza de nada e há muita conversa de circunstância. É que o tom mudou bastante, em todos os sentidos. Agora são 18 horas. A véspera de Natal já passou. Fica a imaginar como foi tudo para todos. Temos pensado em casa continuamente, praticamente a cada minuto, desde ontem. Muitos beijinhos para todos vocês. Pai.
1: No mesmo ano de 1940, é publicada a coleção Microcosmos, que Bella foi escrevendo ao longo dos anos de 1926 a 1939. É uma coleção de música para piano com um caráter didático, a pensar nos mais novos, ou mesmo, há que dizer, a pensar no seu filho Peter, a quem o pai dedicou os dois primeiros volumes dados à estampa nesse duro ano em que pais e filhos foram postos à prova com essa separação de milhares de quilómetros por força da perseguição nazi.

Dois anos depois, em 1942, a encher de alegria o coração de Bella, o filho Peter juntou-se aos pais.

Além do autor, participaram neste episódio Rui Santos, João Almeida, João Paulo Baltazar, Tiago Ribeiro, André Alupi, Luís Caetano, Isilda Sanches, Ana Paula Ferreira, Pedro Rafael Costa, Pedro Ramos e Alexandra Corvela. Ouvimos em primeiro plano Sonata em Ré Maior, Kirkpatrick 535, de Domenico Scarlatti, por Pierre Antaï, ou Jesus Christ, Meines Lebens Licht, de Johann Sebastian Bach, pelos English Baroque Soloists e o Coro Monteverdi, sob a direção de John Elliott Gardiner, primeiro andamento da primeira sinfonia de Wolfgang Amadeus Mozart, pela Academy of St. Martin in the Fields, direção de Neville Marriner, as variações à Beg, de Robert Schumann, por Evgeny Kissin, o segundo andamento do concerto para piano em Lá menor, de Clara Schumann, por Beatrice Rana e Orquestra de Câmara da Europa, sob direção de Yannick Nezet-Séguin, Ai Luli, de Pauline Viardot, por Cecilia Bartoli e Myung Woon Chung, Die Stille Stadt, de Alma Mahler, por Barbara Annigan e Reinbert de Love, The Snow is Dancing, de Children's Corner, de Claude Debussy, por Arturo Benedetti e Michelangeli, e Ondas, do segundo livro de Microcosmos, de Béla Bartók, por Zoltán Kocsis.

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0: palavras que o vento não leva.
1: Temos tendência a esquecer que, por serem altamente vulneráveis, os livros podem ser suprimidos ou destruídos. Como as demais produções humanas, os livros são portadores de uma história. História essa cujos primórdios continham já em germe a possibilidade ou a eventualidade de um fim. Em O Silêncio dos Livros, de George Steiner, a permanência incessantemente ameaçada e a fragilidade da escrita.
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Boa noite, o Notas Azuis dá-vos as boas-vindas, pede-vos que se sentem confortavelmente, que peguem numa bebida, se for esse o caso, que fechem os olhos e imaginem que estão no mítico clube nova-iorquino Village Vanguard, prestes a assistir a uma apresentação especial. Na emissão de hoje, vamos fazer algo diferente do habitual e dedicar a totalidade destas 2 horas a Emmanuel Wilkins, que acaba de lançar a última parte de um ambicioso tríptico, Live at the Village Vanguard, uma série de gravações que capturam um quarteto extraordinário em plena forma, um dos espaços mais emblemáticos da história do jazz. És então Emmanuel Wilkins no saxofone alto, Micah Thomas ao piano, Ryoma Takenaga no contrabaixo e Kweko Sumbri na bateria.

Acabamos de ouvir Warriors, o tema que abre o primeiro dos três volumes de Live at the Village Vanguard, a ambiciosa série que documenta a residência do quarteto de Emmanuel Wilkins naquele histórico clube nova-iorquino. E há aqui uma evidente carga simbólica. Warriors foi também a primeira faixa de Omega, o álbum de estreia de Emmanuel Wilkins, editado pela Blue Note em 2020, quando o saxofonista tinha apenas 21 anos. Como se esta nova gravação ao vivo fechasse um círculo, ou talvez, mais justamente, abrisse outro. Porque entre esse primeiro registro e este momento, Wilkins afirmou-se como uma das vozes mais singulares da sua geração, combinando uma impressionante profundidade composicional com uma abordagem à improvisação que vive tanto da intensidade espiritual como do risco e da descoberta. E faz todo o sentido que esta viagem aconteça precisamente no Village Vanguard. Estamos a falar de um lugar mítico, um espaço onde ficaram gravados alguns dos mais importantes discos ao vivo da história do jazz, de John Coltrane a Sonny Rollins, de Bill Evans a Joe Anderson. Mas Emmanuel Wilkins não chega aqui para revisitar o passado, chega para se inscrever nessa história à sua maneira, com as suas próprias condições. A ideia desta trilogia é precisamente captar isso, um quarteto em plena liberdade criativa a transformar cada noite num espaço de exploração, de escuta e de construção coletiva. E convenhamos, poucos lugares no mundo seriam mais apropriados para isso do que o Village Vanguard.

O primeiro dos três volumes de Live at the Village Vanguard pelo quarteto de Emmanuel Wilkins foi lançado em março último. O segundo, a que dedicamos agora a nossa atenção, surgiu no final de abril. Dessa segunda etapa desta extraordinária aventura, vamos começar por escutar The Big Country.

Do segundo volume, escutámos The Big Country e Grace and Mercy. Avançamos agora para a última parte da emissão, já com música retirada do mais recente e derradeiro capítulo desta extraordinária série comandada por Emmanuel Wilkins, Live at the Village Vanguard. Emmanuel Wilkins explicou que nunca quis que estas gravações fossem entendidas como um simples álbum ao vivo no sentido convencional. A ideia era antes documentar um processo, o crescimento da música ao longo de várias noites, a transformação das peças em contacto direto com o público, o modo como um quarteto verdadeiramente coeso pensa, reage e se reinventa em tempo real. Talvez por isso esta opção por 3 volumes faça tanto sentido, porque uma residência no Village Vanguard não se resume a um instante congelado, mas a uma narrativa em movimento. E é precisamente com esse espírito que entramos agora no terceiro volume. Vamos começar por escutar Ring Shout.

Deste terceiro e último volume de Live at the Village Vanguard, acabámos de escutar Dollars, para encerrar esta emissão especial de Notas Azuis, dedicada por inteiro ao extraordinário projeto que Emmanuel Wilkins construiu a partir da sua residência naquele histórico clube nova-iorquino. Ficaremos ainda com um excerto de Put 100 on the Blue Chain. 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Muito obrigado por terem estado desse lado nesta viagem. Esperamos que, por momentos, também vocês tenham sentido sentados numa das pequenas mesas do Village Vanguard a escutar esta música acontecer em tempo real. Voltamos na próxima semana. Até lá, boas escutas.

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Bem-vindos à Geografia dos Sons. Iniciamos este programa escutando Conor Hannick a interpretar a quarta secção de Thunder, uma obra extensa para piano solo e gravações de campo feitas no muro da fronteira entre os Estados Unidos da América e o México, pela compositora e violoncelista Mariel Roberts Musa. As gravações foram realizadas com microfones ultrassensíveis posicionados diretamente no muro, sendo que cada andamento representa um ponto diferente ao longo do mesmo. No texto que acompanha a edição desta obra com o selo New Focus Recordings, a autora explica que fez estas gravações durante uma viagem de carro de 10 dias, percorrendo toda a extensão do muro, com início em El Paso, cidade de Juarez, e término em San Diego, Tijuana. Thunder é um diálogo entre o piano e as subtis variações internas do muro, bem como com os sons ambiente. O material de origem para esta obra foi criado através do acoplamento de sensores de vibração diretamente no muro, revelando as ressonâncias dos vários tipos de estruturas metálicas que compõem a barreira. Esta viagem foi realizada na companhia do artista sonoro Jacob Kierkegaard, que fez as gravações de campo. A peça, escreve a compositora, explora o conceito abstrato de uma fronteira política, interagindo de forma íntima com a representação física mais concreta dessa ideia, o muro monumental que a representa. A sua imponência física expressa o sentimento por detrás da sua construção. Poder, medo, segurança, pertença, forças motrizes que impulsionam as escolhas que movem o mundo no nosso atual clima político. Contudo, a sua manifestação física traduz a incapacidade fundamental do muro de cumprir o seu propósito, dado que não impede a circulação de pessoas entre países e atravessa violentamente comunidades e espaços sagrados.

De novo no momento de proteção por Conor Hennig, ouvimos a primeira secção de Sander, uma peça assinada pelo compositor e violoncelista Mariel Roberts Musa e que dá o título a um novo CD editado pela etiqueta New Focus Recordings. O próximo álbum em foco reúne obras de quatro compositores contemporâneos, intercalada com a música de Tommaso Albinoni. As peças foram gravadas pelo agrupamento Les Arts Bleus, um trio que estabelece pontes entre diferentes épocas e sonoridades. Combinando o repertório barroco com estreias contemporâneas, Adèle Legrain na flauta, Pauline Oran no acordeão e Solène Baudet no violoncelo, exploram novas texturas e sonoridades nos seus instrumentos. Ouviremos em primeiro lugar Aurora, uma breve peça do compositor e percussionista Max Charroux, que se questiona sobre se será possível apreciar verdadeiramente a Aurora sem ter experimentado na sua totalidade o repouso do corpo e da mente. Citando as suas palavras, a aurora surge e as primeiras partículas de poeira podem ser vistas graças aos fotões do sol. Alguns animais deitam-se finalmente, outros começam a emitir os seus chamamentos. Observamos com admiração. Charroux conclui, escrevendo que em L'Aube reuniu a harmonia e as primeiras notas da sonata número 6, opus 1 de Albinoni para começar do nada, do silêncio, da aparição hesitante do novo dia. Eis algumas frases-chave para ajudar a escutar esta pequena peça. Componha imagens, pinte notas, escute pacientemente o tempo, abrace as suas fragilidades.

Tivemos a ouvir L'Aube, Aurora, uma peça escrita pelo compositor e percussionista belga Max Charroux. A interpretação esteve a cargo do agrupamento Les Ors Bleus e foi incluída no primeiro trabalho discográfico deste trio, recentemente editado pela etiqueta Cypre, com o título Circa Diem. No mesmo disco podemos também escutar Zenith, uma obra de outro compositor belga, Patrick Leterme. Nas suas notas de programa, o autor escreve que, cito, Zenith é o instante em que o sol atinge o seu ponto culminante, quando a luz atinge a sua intensidade máxima. Este breve trio inicia-se imediatamente com uma explosão de energia, como um sopro de clareza brutal. Um registro agudo, por vezes muito agudo, estabelece-se desde os primeiros compassos com uma intensidade quase ofuscante. No coração da peça, a luz atenua-se. O acordeão flutua em círculos, explorando a sua capacidade singular de produzir um acorde com um simples botão. Ocorre então uma gradação frágil, em suspensão, antes de um movimento ganhar impulso. Há muitas notas repetidas, escalas ondulantes, algumas passagens em forte. A peça é curta, como o sol no seu zénite, o seu poder incandescente condenando-a a não durar.

De novo numa interpretação pelo trio Les Heures Bleues, ouvimos Zénith, do compositor belga Patrick Leterme. Ainda neste mesmo disco, editado pelo selo Cypre, com o título Circadian, podemos escutar uma peça do pianista, acordeonista e compositor Jimmy Bonesso, intitulada Pinkas, Heure Dorée. Sobre esta partitura, Bonesso explica que se inspirou na sinagoga Pinkas, construída em 1535 em Praga, e que desde o final da Segunda Guerra Mundial alberga um memorial no qual foram inscritos à mão quase 80 mil nomes de judeus da Boémia e da Morávia, vítimas do Holocausto. Ao dar o mesmo nome a esta composição, quis homenagear este local e relatar as minhas impressões de uma visita em 2017, escreve o compositor. Continua a citar: "Estávamos no final de um dia de agosto, na hora dourada. A luz entrava na sinagoga e inundava as paredes negras com nomes. Pinkas evoca em vários momentos a música do Oriente, nomeadamente com os seus ritmos assimétricos que criam um movimento incerto. Descreve ao mesmo tempo a vertigem perante as inscrições, o calor do local iluminado e o tormento de um pensamento profundo. Depois de começar com notas tocadas em eco que se dissipam e se procuram, a obra conclui numa meditação pacífica.

De novo numa interpretação pelo trio Les Heures Bleues, estivemos a ouvir Pinkas Heures Dorées, uma peça escrita pelo pianista, acordeonista e compositor belga Jimmy Bonesso e que integra um novo CD editado pela etiqueta Cypre com o título Circadian. E da música belga, seguimos de novo rumo aos Estados Unidos para escutar duas peças integradas no novo CD monográfico de Eric Chaslow, recentemente editado pela New Focus Recordings com o título Arching, Reaching, Breathless, Music for Strings by Eric Chaslow. Neste álbum, vários músicos a solo ou integrados em pequenas formações de câmara reuniram-se para interpretar sete obras compostas por Chaslow entre 1997 e 2022. Conhecido por obras em que combina instrumentos acústicos com sons eletrónicos, Chaslow dedica-se também ao ensino, lecionando na Universidade de Brandeis, onde dirige também o Estúdio de Música Eletroacústica de Brandeis, BIMS. De seguida, iremos escutar precisamente uma peça para violino e eletrónica composta no ano de 2022 e intitulada The Wings That Bear the Night Away. Trata-se de uma partitura inspirada no mito de Dédalo e Ícaro e, na releitura do compositor, Ícaro voa para além do tempo e, em vez de mergulhar no mar, começa a persuadir a Terra a girar, trazendo perpetuamente uma progressão de novas manhãs. Nas suas notas de programa, Chaslow explica que a parte eletrónica consiste inteiramente em material criado a partir de uma manipulação de uma gravação de um quarteto de cordas de sua autoria, intitulado Ghosts of Our Former Selves. Estiquei, transpus e manipulei esse registro para criar uma peça musical completamente nova, escreve o autor. A interpretar The Wings That Bear the Night Away, ouviremos a violinista Mari Kimura.

Estivemos a ouvir a violinista Mari Kimura a interpretar The Wings That Bear the Night Away, uma peça composta por Eric Chaslow em 2022 e que integra o seu novo álbum monográfico editado pela New Focus Recordings com o título Arching, Reaching, Breathless. E vamos concluir escutando o terceiro andamento de outra obra incluída neste disco, composta no ano de 2009 por uma formação de sexteto de cordas. Sobre esta partitura, composta em resposta a uma encomenda do Festival de Música de Câmara de Portland, Chaslow escreveu o breve texto que passo a citar. O primeiro andamento desenvolve um contraponto de longas linhas melódicas derivadas do quarto andamento do sexteto Opus 36 de Brahms, a minha peça favorita de música de câmara. No segundo andamento, o conjunto evoca precedentes não ocidentais. A viola toca uma melodia improvisada, inflexionada e de desenvolvimento lento sobre uma harmonia estática, enquanto outros criam um subtil conjunto de percussão. O terceiro andamento cria uma tensão dramática, contrastando três elementos: uma marcha percussiva, um fragmento lento onírico e um scherzo que aparece magicamente, desaparece e no final assume o controlo. Fiquemos então com o Lydian Quartet, alargado com a participação de mais dois músicos, Sam Calder na viola e Anna Collins no violoncelo, a interpretar o terceiro andamento de String Sextet de Eric Chaslow.

0: A concluir este programa, ouvimos o terceiro andamento de Sexteto de Cordas, uma obra composta por Eric Chaslow no ano de 2009 e que integra o seu novo álbum monográfico editado pela etiqueta New Focus Recordings. A Geografia dos Sons regressa de hoje a 8 dias com mais novidades discográficas. Até lá, despeço-me com votos de uma boa semana.
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0: As vozes de Carolyn Sampson e Robin Blaze na interpretação desta parte da missa em si menor de Johann Sebastian Bach, intitulada Et in unum et incarnatus est. A intervenção incontornável também do agrupamento Bach Collegium do Japão, sob a direção de Masaaki Suzuki.
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Mas não passa sequer pela cabeça das pessoas que eu possa ser artificial por natureza? Assim se autodefiniu Maurice Ravel. Ravel, o dandy. Palavra de etimologia desconhecida, inicialmente usada no Reino Unido para designar jovens vestidos de forma excêntrica, um termo rapidamente adotado em Londres e depois em Paris. Ravel, dandy, janota, elegante, sofisticado, artificial, que cuidava da sua imagem pública com todo o cuidado. Talvez necessidade de controle, que passava por vários

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4 e 4 são 18, 11 e 6, 25, 4 e 4 são 18, 7 vezes 9, 33, 7 vezes 9, 33, perguntou as crianças ao pequeno velho na curta ópera L'Enfant et les Sortilèges. A encantadora ópera num só ato, com texto de Colette, pensado como um musical americano. Nesta pequena e adorável história, há uma criança que vê os objetos à sua volta ganharem vida. Isto depois da criança se ter portado mal e ter sido mal criada e ter ficado fechada numa sala. Claro que a magia dos objetos vivos fazem com que o miúdo se acalme e a ópera termina com a criança nos braços da mãe. Neste pequeno conto musical infantil, reconhecemos várias paixões de Maurice Ravel: os mecanismos dos relógios, os gatos, entre muitos outros.

A ópera L'Enfant et le Sortilège, a segunda e única ópera a par com L'Heure Espagnole, que Maurice Ravel concluiu e que sobreviveu, de certa forma, ao seu perfeccionismo e rigor. Iniciada em 1917, o mesmo ano que ficou marcado logo em janeiro pela morte da sua adorada mãe, e uma ópera que ficou concluída no ano de 1925. Valerá talvez a pena ouvir a parte final em que o pequeno rapaz, assustado e maravilhado com a vida dos objetos, encontra consolo e amor nos braços da sua mãe.

É impossível não pensar numa potencial projeção de Maurice Ravel neste menino, que se cruza com um gato, um esquilo, uma árvore, uma rã, uma coruja, uma libélula, mas também uma chávena chinesa e um relógio. A ópera foi concluída 4 anos depois de Ravel se ter mudado para a pequena localidade de Montfort-l'Amaury, a uns 50 quilómetros ao oeste de Paris. Como referiu o seu amigo Manuel Rosenthal, é uma pequena casa, uma espécie de pavilhão, nem sequer uma vila, do exterior. Apresenta-se como uma fatia de camembert mal cortada. Foi nesta pequena casa que Ravel viveu de 1921 até à sua morte. Hoje é um museu, visitável através de marcações, e a casa mantém a decoração tal qual Ravel a viveu. Cheia de bibelôs, pequenos instrumentos mecânicos, de cordas, chinoiseries, um mundo estranho e maravilhoso, todo de pequenas dimensões, onde estava também o seu piano numa sala com as paredes dispostas de forma não paralela para ajudar a acústica. Ravel vivia aqui com a sua governanta, que cuidava dele, com os seus gatos, e tinha também um jardim onde toda a natureza estava também sob o seu controlo.

Ouvimos na íntegra o célebre Bolero de Maurice Ravel numa recente gravação com Gustavo Dudamel à frente da Orquestra Sinfónica da Venezuela Simón Bolívar. Uma das obras mais conhecidas, o M81, composto por Maurice Ravel. Para perceber um pouco a composição desta obra, nada como ler um excerto do livro Ravel, da autoria de Jean Echenoz, editado em Portugal pela Sextenta Editora. Talvez tenha quem sair para gostar do que é mecânico. O pai, que sacrificou a trompeta e a flauta por uma carreira de engenheiro que o levou a inventar várias coisas. É verdade que existia por essa altura uma fábrica que Ravel apreciava especialmente e que ficava junto à ponte de Rueil, a caminho de Vésigny. A fábrica dava-lhe ideias. É isso. Está em vias de compor qualquer coisa que se inspira no trabalho em cadeia. Em cadeia e repetidamente, a composição é acabada em outubro de 1928, depois de um mês de trabalho, apenas perturbado por uma tremenda constipação apanhada numa turnê em Espanha sob os coqueiros de Málaga. Tem plena consciência do que fez, mas não existe estrutura, a bem dizer, nem desenvolvimento, nem modulação, só ritmo e arranjos de orquestra. Resumindo, é algo que se autodestrói. Uma partitura sem música, uma fábrica orquestral sem objeto, um suicídio cuja arma se traduz no simples prolongamento do som. Uma frase repisada, uma coisa sem esperança e da qual nada se espera, algo, pelo menos, diz ele, as orquestras de domingo não terão a ousadia de incluir nos seus programas. Mas isto não tem a menor importância, a coisa foi concebida só para ser dançada. Caberá à coreografia, às luzes e ao cenário suportar as repetições da frase. Já depois de ter acabado a obra, passando com um irmão pela fábrica do Vésigny, estás a ver, Ravel, aquilo é a fábrica do Bolero. Só que as coisas não se passaram como estava previsto. A primeira vez que foi dançado, houve uma certa confusão, mas foi aceite. E a seguir, em concerto, foi um sucesso terrível, um sucesso extraordinário. Esse objeto sem esperança conhece um triunfo que deixa toda a gente estupefacta, a começar pelo autor. É certo que no final de uma das primeiras execuções, uma senhora idosa gritou na sala que o autor era doido e Ravel abanou a cabeça. Pelo menos, houve alguém que percebeu, disse ele para o irmão. E começou a ficar inquieto com tal êxito. Que um projeto tão pessimista consiga um êxito tão popular, a seguir mundial e por tanto tempo, a ponto de se transformar num refrão por todo o mundo, é algo que faz pensar, sobretudo questionar as coisas. E aqueles que se aventuraram a perguntar-lhe o que é que ele considerava ser a sua obra-prima? O Bolero, julgo eu, respondia. Só que, infelizmente, é vazio de música.

Início do concerto para a mão esquerda com o pianista Jean-Yves Thibaudet como solista e a Orquestra Sinfónica de Montréal, dirigida por Charles Dutoit. A derradeira fase de Maurice Ravel passa pelo seu casa de Montfort-l'Amaury e também por Oxford, em cuja universidade Ravel recebeu um doutoramento honoris causa no ano de 1928, o mesmo ano do Ballet Roux. No final do verão seguinte, em 1929, Maurice Ravel recebeu uma carta de Paul Wittgenstein, pianista que perdera a mão direita na guerra, mas cuja tenacidade o fazia prosseguir com a carreira pianística, encomendando obras a grandes compositores para a mão restante. Desta forma surgiu o Concerto para a Mão Esquerda. Parafraseando o escritor Jean Echenoz, no seu livro dedicado a Ravel, os dois concertos para piano e orquestra que Maurice Ravel escreveu são irmãos heterozigóticos, foram concebidos ao mesmo tempo. Mas Ravel levou 9 meses para completar o Concerto para a Mão Esquerda, batalhou mais para concluir o Concerto em Sol, cerca de 2 anos. A estreia do Concerto para a Mão Esquerda não esteve isenta de polémica. Paul Wittgenstein era exigente e crítico e considerou a obra demasiado complexa e difícil e decidiu fazer-lhe umas alterações, leia-se, simplificações, o que enfureceu Ravel. Mas no final, tudo ficou bem e a verdade é que dos concertos compostos para a mão esquerda de Wittgenstein, o concerto de Ravel é clara e distanciadamente o mais conhecido. Influenciado pelo jazz norte-americano que Ravel conhecera em primeira mão durante uma digressão de vários meses nos Estados Unidos da América, o concerto para piano e orquestra em Sol Maior foi concluído em 1931. Marguerite Long, pianista amiga de longa data de Ravel e a viúva do dedicatário da última dança do Tombeau de Couperin, foi a pianista escolhida para a estreia da obra, com o próprio compositor na direção da orquestra. A estreia ocorreu em janeiro de 1932, na Sala Pleyel, em Paris, seguindo-se uma digressão por várias cidades europeias. Porém, a saúde cada vez mais debilitada de Maurice Ravel inviabilizou uma digressão mundial.

Final do primeiro andamento do concerto em Sol Maior de Ravel, com Javier Perianes como solista ao lado da Orquestra de Paris, sob a direção de Josep Pons. No livro que o maestro português Cesário Costa dedicou a Pedro de Freitas Branco e Maurice Ravel, pode ler-se mais sobre a estreia desta obra. Em agosto de 1931, Pedro de Freitas Branco escreveu de Paris ao seu irmão Luís, informando de que o concerto com o Ravel está definitivamente marcado para o 19 de janeiro em Liège e talvez haja outros em Anvers e Gand. Na impossibilidade do maestro Alberto Wolff estar disponível na data prevista, Freitas Branco foi então formalmente convidado por indicação de Ravel em 18 de novembro de 1931. O concerto no Festival Ravel em Paris, à frente do Orchestre Lamoureux, na Sala Pleyel, aconteceu em 14 de janeiro de 1932 e contou com a participação da pianista Marguerite Long na estreia do concerto em sol. O programa incluía Daphnis e Chloé, segunda suite, La Valse, concerto em sol, Rapsódia Espanhola, Pavana para uma Infanta Defunta e o Bolero. Ravel dirigiu o concerto em sol, a Pavana e o Bolero, sendo as restantes obras dirigidas por Freitas Branco. Este concerto foi um triunfo para Freitas Branco. Analisando as críticas publicadas, concluiu-se que este concerto constituía um momento de revelação de um maestro desconhecido para os melómanos parisienses, que lhe permitiu o reconhecimento tanto dos músicos como do público. Através de uma gestica viva, clara e eficaz, associada à sensibilidade, autoridade e energia, Freitas Branco conseguiu retirar o máximo dos músicos da Orquestra Lamoureux. Assim se pode ler no livro Noble et Sentimental, que Cesário Costa escreveu, dedicado à estreita relação musical entre o maestro português e o compositor francês. Se o concerto de janeiro de 1932 foi um feliz acontecimento que lançou a carreira de Pedro de Freitas Branco, marcou igualmente o declínio de Maurice Ravel. Os dois concertos para piano e orquestra foram as derradeiras obras de maior folgo que compôs, respectivamente com os números de catálogo M82 e M83. Seguir-se-iam apenas duas, M84 e M85, a última ficando apenas esboçada, música para um bailado Morgiane. A derradeira obra terminada foi então o ciclo de canções para barítono, Dom Quixote, a Dulcineia, composta por canção romanesque, canção épica e canção para beber. Aqui na voz de Gerald Finlay, ao lado de Julia Streich ao piano.

Eis a última obra musical completada por Maurice Ravel. A sua passagem pela Grande Guerra deixaram marcas, insónias e aquilo a que chamava a anemia cerebral. Um acidente de automóvel no ano de 1932 acelerou o declínio da sua saúde. Ravel sofreu de um raro tipo de demência, a doença de Pick, com várias alterações cognitivas, incluindo a perda da fala. Uma intervenção cirúrgica ao cérebro, a 19 de dezembro de 1937, precipitou a sua morte, 9 dias depois, a 28 de dezembro, aos 62 anos de idade. Músico agraciado com a Légion d'honneur, que recusou, foi considerado o grande compositor francês após a morte, em 1918, de Claude Debussy. Maurice Ravel foi um músico perfeccionista, apaixonado pelos mecanismos, ou não tivesse ele recebido algo

E agora, uma das peças mais conhecidas de todos os tempos, a Bagatela Opus 119, número 9, dito assim, não pensamos sequer em Beethoven, mas foi ele que concebeu esta obra que ficou conhecida para a história como Para Elisa, Für Elisa.

0: Alfred Brendel interpretou aqui a famosa Parelisa, bagatela Opus 119 número 9 de Ludwig van Beethoven.
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3: Música na RTP Antena 2, com glória de Francis Poulenc, pelo soprano Bárbara Hendrix, o coro da Rádio França e a Orquestra Nacional de França sob a direção de Georges Prêtre.

Glória, de Francis Poulenc. Com Barbara Hendricks, soprano, coro da Rádio França e Orquestra Nacional de França sob a direção de Georges Prêtre. E prossegue a emissão da RTP Antena 2 com música de Joseph Haydn. Sinfonia número 60, em Sol Maior, Il Distrato, pela Academia de Música Antiga, sob a direção de Christopher Hogwood.

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Olá, bom dia, bem-vindos à nova emissão de Uns e Outros Sons na RTP Antena 2, hoje a rodar por obras de Camille Saint-Saëns, Julia Frances Smith, Mozart, Stravinsky, Johann Goldberg, Fernand de Kruk, Sarasate e Korngold. Saint-Saëns, em 1884, iniciou a partitura da Rapsódia de Auvergne,

ou Auvernia. Começou por ser uma obra para piano solo, que depois foi orquestrada para uma performance em Marselha, com o próprio compositor como solista. A Rapsódia ainda conheceu uma terceira versão para dois pianos. Na partitura, Sansan explora a juxtaposição de vários temas, inclusivamente temas tradicionais franceses. Tornou-se uma das obras favoritas do compositor, que a interpretou variadíssimas vezes em concerto. Aqui escutaremos a Rapsódia de Auvergne, opus 73 de Sansan, interpretada por Alexandre Kantorov, ao piano, acompanhado pela Sinfonieta de Tapiola, sob a direção de Jean-Jacques Kantorov.

Uns e Outros Sons iniciou viagem musical pela Rapsódia de Auvergne, opus 73 para piano e orquestra de Camille Saint-Saëns, em 1884. Interpretação do pianista Alexandre Kantorov com a Sinfonieta de Tapiola, sob a direção de Jean-Jacques Kantorov. Julia Frances Smith foi pianista, compositora e maestra. Nasceu no Texas, em 1905. Estudou no Instituto de Arte Musical de Dallas e mais tarde na Juilliard School, em Nova York. Entre 1932 e 1939, Smith foi pianista da Orchestrette Classique, uma formação orquestral feminina que estreou várias das suas composições. E ao mesmo tempo deu concertos na América Latina, na Europa e nos Estados Unidos, tendo ficado ligada à obra de Aaron Copland. A partir da década de 50, Julia Frances Smith abraçou a causa da divulgação das mulheres compositoras nos Estados Unidos e organizou concertos nos quais eram estreadas obras das suas correligionárias. Quanto à sua própria obra, ela é marcada pelos elementos do jazz, do folclore americano e das harmonias francesas do século XX. Eis aqui o Trio Cornualha para violino, violoncelo e piano, de 1966, dividido em Allegro Giusto, tema e variações, e Allegro Quasi Rondò. Intérpretes: Thomas Alberto Zirnberger, David Gehringas e Bárbara Moser.

A música fresca de Julia Frances Smith, em 1966, o trio Cornualha, para violino, violoncelo e piano, dividido em três andamentos, Allegro Giusto, Tema e Variações e Allegro Quasi Rondò. No violino, Thomas Alberto Zirnberger, no violoncelo, David Geringas e no piano, Bárbara Moser. Em seguida, em escuta, em Uns e Outros Sons, uma das obras célebres de Wolfgang Amadeus Mozart, o concerto número 14, em Mi bemol maior, sobre o qual Jean e Brigitte Masson disseram ser uma obra destinada a arrebatar e encantar o público com a sua originalidade, audácia e profundidade. A partitura data de 1784, tem três andamentos, Allegro vivace, andantino e allegro ma non troppo, será aqui tocada pelo pianista Selim Mazari com a Orquestra de Câmara de Mannheim, sob a direção de Paul Mayer.

Selim Mazzari, pianista e orquestra de câmara de Mannheim, sob a direção do maestro Paul Mayer, interpretaram o concerto para piano número 14 em Mi bemol maior, Köchel 449 de Wolfgang Amadeus Mozart, em 1784. Foi o violinista Samuel Duschkin quem inspirou Stravinsky a escrever, no início da década de 1930, uma obra para violino e piano. Assim nasceu o Duo Concertante, descrito como uma composição lírica e uma obra de versificação musical que reflete o entusiasmo do compositor pelos poetas bucólicos da Antiguidade Clássica e pela mestria erudita da sua técnica. Do Concertante de 1932, dividido em Cantilena, Écluga I e Écluga II, Giga e Ditirambo. Eis a interpretação da violinista Isabella Faust e do pianista Alexander Melnikov.

Desta vez a música de Igor Stravinsky a rodar em 11 outros sons. Em escuta esteve o duo concertante para violino e piano, partitura de 1932, interpretado por Isabella Faust e Alexander Melnikov. Johann Gottlieb Goldberg nasceu perto de Danzig em 1722, foi aluno de Johann Sebastian Bach em Leipzig e provavelmente também aluno de Wilhelm Friedemann Bach em Dresden. Distinguiu-se como teclista virtuoso e compositor, autor inclusivamente da obra que escutaremos em seguida, antes atribuída a Johann Sebastian Bach, era conhecida como Sonata em Trio BWV 1037. Sabemos agora que esta obra em Dó Maior pertence ao catálogo de peças escritas por Johann Gottlieb Goldberg, tem o número de referência de catálogo Dürck 13. Interpretação do ensemble Ludus Instrumentalis, com dois violinos, viola, violoncelo, tiorba e cravo, sob a direção de Evgeny Sviridov.

Foi Ernst Dader, em 1923, quem confirmou definitivamente a autoria desta sonata em trio em dó maior. Não é de Johann Sebastian Bach, mas é de Johann Gottlieb Goldberg, que deu nome às Variações Goldberg. Sonata dividida em quatro andamentos, Adagio, Alla Breve, Largo e Giga Presto, interpretada pelo ensemble Ludus Instrumentalis, sob a direção de Evgeny Sviridov. Fernande de Kruk, nascida em 1896, foi aluna de Marcel Dupré em órgão e fez uma digressão pelos Estados Unidos no final de 1928. Viveu com o marido em Nova York durante alguns anos e em 1937 regressou a Toulouse para viver sozinha com os três filhos. Trabalhou como professora no Conservatório da cidade e, a partir de 1942, dedicou-se exclusivamente à composição. O concerto para harpa e orquestra que vamos ouvir data de 43, uma obra leve, surpreendente, que foi estreada pelo arpista e pedagogo Pierre Jamet. Na gravação em escuta, a solista é Chen Yu Huang, com a Orquestra Sinfónica de Jackson, sob a direção de Matthew Aubin. Quatro andamentos, Modéré sans lenteur, Andante, Très vif et léger e Finale, Allegro molto.

A compositora francesa Fernande de Cruc viveu entre 1896 e 1954. Foi em Toulouse, em plena Segunda Guerra Mundial, que escreveu este concerto para harpa e orquestra de 1943, dividido em Modéré sans lenteur, Andante, Très vif et léger e final Allegro molto. Escutámo-lo pela arpista Chen Yu Huang, acompanhada pela Orquestra Sinfónica de Jackson, sob a direção de Matthew Aubin. Voltamos à música de câmara com Pablo de Sarasate, Prière et Berceuse, Oração e Canção de Embalar, Opus 17 para violino e piano, por Aurel Martin e Dmitri Smirnov no violino.

Lirismo e virtuosismo de mão dada em Prière et Berceuse, o opus 17 de Pablo de Sarasate, para violino e piano, por Dmitri Smirnov e Aurel Martin. Hoje, uns e outros sons despede-se com a belíssima música de Erich Wolfgang Korngold, à altura em que era compositor vedeta de Hollywood. Em escuta a abertura de The Private Lives of Elizabeth and Essex, banda sonora para o filme que resultou da adaptação da peça Elizabeth the Queen, assinada por Maxwell Anderson e que retrata os amores tempestuosos de Isabel I de Inglaterra e o conde de Essex, Robert Devereux. O filme e a partitura datam de 1939. Eis então a abertura pela Sinfonia of London, sob a direção de John Wilson.

Abertura da banda sonora do filme The Private Lives of Elizabeth and Essex, um filme realizado por Michael Curtis em 1939, música de Erich Wolfgang Korngold. Escutámo-la pela Sinfonia of London, sob a direção do maestro John Wilson. Muito bom dia.

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3: Bom dia e bem-vindos a esta emissão do Café Plaza, onde hoje vamos recordar o Festival da Canção de 1976, há 50 anos, nesse ano denominado Uma Canção para a Europa. Uma edição muito especial, apresentada por Ana Zanatti e Eládio Clímaco, em que todas as canções foram entregues a um só intérprete, Carlos do Carmo. A ideia foi fazer tudo à inglesa, à moda da BBC, como recorda o saudoso cantor neste apontamento da RTP.
4: Boa noite, do Estúdio 1 da RTP, que está hoje cheio de amigos nossos e de figuras conhecidas ligadas ao mundo do espetáculo. Vamos transmitir o segundo e último programa do concurso Uma Canção para a Europa.
5: Quanto ao intérprete Carlos do Carmo, ele vai ser acompanhado pela Orquestra da Radiodifusão Portuguesa, sob a direção do maestro Tilo Krasman.
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7: Foi uma experiência muito particular. Eu estava relutante, porque não era a minha área. Portanto, tinha amigos meus que faziam o Festival da Canção e cantaram canções muito bonitas. E eu disse, não é a minha praia.
8: Oh, Tilo, você importa-se de o acompanhar aqui? Eu não sei, uma parte em que realmente...
9: Parte crescente quanto?

0: Mas, entretanto, o Luís Andrade e o Zé Nuno Martins insistiram de tal maneira, não largavam o telefone: ó Carlos, mas é uma coisa diferente e vamos fazer isto à maneira inglesa. Eu disse: o quê? O intérprete canta as canções todas e o público escolhe a canção. Isso está bem. Isso já me agrada, porque já dá um ar de... não dá um ar de competição que eu não aprecio muito. E lá fomos. A Lisboa Menina e Moça surge porque a música entra ali, mas a letra a gente não gostava. Então pediu ao Ari para fazer uma letra.
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0: A qualidade das músicas e dos textos era tão interessante que me deu um louco prazer depois fazer aquilo. Não há

Uma flor de verde pinho, a canção vencedora do festival de 1976, há 50 anos, de onde saíram canções que passaram a ser imortais na voz de Carlos do Carmo, como no teu poema Estrela da Tarde.

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Para além de no teu poema Estrela da Tarde, nesse ano de 1976, Carlos do Carmo defendeu ainda Onde é que tu moras e Novo Fado Alegre. De recordar que nas apresentações, Carlos do Carmo foi acompanhado pelos autores das músicas ou dos poemas, como por exemplo, Ari dos Santos, Paulo de Carvalho ou Tom Zé Brito.

0: Neste festival de 1976, Carlos do Carmo defendeu ainda outros títulos. Recordemos Cantiga de Maio, Os Lobos e Ninguém e Maria Criada, Maria Senhora.
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Há 50 anos, em 1976, ficou provado que nem sempre se tomam as melhores decisões. Passo a explicar. O tema Lisboa, Menina e Moça, uma das canções mais icónicas de Carlos do Carmo e que hoje é o hino não oficial da capital, não foi apurado pelo júri. Ficou assim de fora das 8 canções finalistas. Vá lá saber-se porquê.

O que sobrou de um queixume e fado Penélope, mais dois temas que enriqueceram a discografia de Carlos do Carmo nesse ano de 1976. Carlos do Carmo, que aqui já recordamos com as canções que defendeu nesse ano e que gravou também há meio século. E nunca é demais homenagear este grande nome da música portuguesa desaparecido no primeiro dia do ano de 2021.

0: palavras que o vento não leva.
1: Porque não há outro eu no mundo. E já essa história anda por cá de mão em mão, mas não para em nenhuma, porque todos lhe dão pontapés. Eu não perturbei ao ouvir que ando como um corpo fantástico pelas trevas do abismo, não pela claridade da terra, porque não sou aquele de quem essa história trata. Se ela for boa, fiel e verdadeira, terá séculos de vida. Mas se for má, do seu parto à sepultura, não será muito longo o caminho. Do clássico Dom Quixote de La Mancha, de Miguel Cervantes. A comédia que é um espelho da vida humana.
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1: Carl Nielsen foi, sem dúvida, um dos compositores mais excêntricos, no melhor sentido da palavra, do século XX. Alheio a modas ou seguidismos, escreveu sempre de forma extremamente pessoal e a sua música distingue-se à légua. Não tanto, como Janáček, por inovar num sentido tradicional de inventar novos sons, novas técnicas, mas mais pela originalidade em usar processos clássicos de uma forma muito pessoal, única, inconfundível.

história é conhecida e contada quase sempre da mesma forma. Em 1921, Nielsen ouviu o Quinteto de Sopros de Copenhaga a tocar obras de Mozart. Gostou tanto do que ouviu que lhe escreveu um célebre quinteto, ainda hoje em dia uma das obras maiores do repertório. E fez amizade com todos os membros do quinteto. De tal forma que, imitando as variações em Nima de Elgar, que se supõe ser um retrato de vários amigos na forma de variações, Nielsen escreveu também um andamento, neste caso o último do quinteto, em forma de variações. Andamento no qual cada uma dessas variações retrata um dos membros do quinteto de Copenhaga, usando os instrumentos respectivos como solistas em cada uma, escrevendo uma música de acordo com a personalidade de cada um. Mas Nielsen quis ir mais longe e planeou escrever um concerto para cada um dos seus novos amigos e intérpretes. Infelizmente, só conseguiu terminar o de flauta e o de clarinete, este em intenção de Hege Oxenvad, que tinha um feitio difícil e terá dito em tom zombeteiro que Nielsen devia conhecer muito bem o clarinete, pois aproveitou todas as chaves e posições difíceis para o escrever.

Nielsen escreveu a obra numa fase tardia, final da sua vida, quando a saúde se deteriorava e outros problemas assolavam o músico. Quer a Sexta Sinfonia, quer o Concerto para Clarinete, denotam um humor cáustico e um sentido peculiar da ideia, quer de sinfonia, quer de concerto. Já antes, Nielsen usara certos instrumentos, em particular os de percussão, para os fazer dialogar com o resto da orquestra ou até com o solista. Os tímpanos e a caixa dominam as quarta e quinta sinfonias, e no concerto de flauta esta dialoga com um trombone, algo inédito e até cómico. Mas, se o concerto para flauta é mais descontraído, já o de clarinete é dramático, e o uso da caixa, novamente, parece indicar que um conflito grave se desenrola ao longo da peça, que oscila também constantemente entre mi e fá, uma espécie de bitonalidade moderada que Nielsen usará no fim da vida. As intervenções da caixa interrompem o discurso de uma forma que, segundo alguns, retrataria a personalidade difícil e bipolar do dedicatário. A recepção à obra não foi demasiado entusiástica, mas também não foi negativa de todo. Aos poucos, este concerto magnífico foi conquistando o seu lugar no repertório e hoje em dia é amplamente tocado em todo o mundo, sendo, com o de Mozart, os de Weber e o de Copland, provavelmente o concerto para clarinete mais popular e certamente o mais considerado do século XX.

0: Escutámos, de Carl Nielsen, o concerto para clarinete, Opus 57, por Sérgio Pires, e o Musicocollegium Winterthur, dirigidos por Christian Arming. Este programa teve a assistência técnica de Leon Matos.
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2: E agora, ficamos com a famosa abertura Coriolano de Beethoven.

0: Ouvimos a abertura Coriolano, de Ludwig van Beethoven, a intervenção da Orquestra Nacional de França, sob a direção de Karl Schuricht.
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Ai que prazer não cumprir um dever, ter um livro para ler e não o fazer. Grande é a poesia, a bondade e as danças, mas o melhor do mundo são as crianças. Flores, música, o luar e o sol que peca, só quando em vez de criar, seca. Assim escreveu Fernando Pessoa no poema Liberdade. Há músicas que conhecemos antes de sabermos o que é música. Melodias que chegam de uma caixa de música, de um brinquedo que gira num quarto em penumbra, da voz de alguém que nos embalou e nos trouxe ao mundo. Na véspera do Dia Mundial da Criança, o GPS percorre paisagens sonoras de infância. Brinquedos, contos, sonhos, palcos e memórias que continuam a viver dentro de nós. Porque, como disse Pessoa, o melhor do mundo são as crianças, e elas têm sido, ao longo da história da música, uma fonte inesgotável de amor e inspiração.

Maria Viganlit de Max Reger, uma canção de embalar na voz de Diana Damrau. Há palavras que nos beijam, escreveu Alexandre O'Neill, e talvez as primeiras tenham sido as canções de embalar. Mas eis que, depois da canção de embalar, a criança abre os olhos para o mundo. O sono afasta-se devagar e o mundo começa a ganhar contornos. A infância é também esse território de primeiras descobertas. A luz do quarto, os objetos familiares que reaparecem, a imaginação que desperta antes mesmo das palavras. Robert Schumann conhecia bem esse lugar interior. Em cenas infantis, não descreve apenas crianças a brincar. Recorda, já em adulto, a forma como o mundo se via quando tudo parecia maior, mais próximo e mais misterioso.

Dorme, meu filhinho, dorme sossegado. Dorme que a teu lado cantarei baixinho. 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Manuel Bandeira, Acalanto de John Talbot.

Träumerei, Sonho, das cenas infantis de Robert Schumann, com Pavel Yegorov ao piano. Depois de a criança despertar do sonho, abre-se o tempo da descoberta. O mundo revela-se nas formas, nas cores e nas texturas. Poucas coisas captam tanta atenção de uma criança como tudo aquilo que brilha, mexe-se ou simplesmente tem uma forma inesperada, mesmo que não seja à partida um brinquedo. E, na verdade, poucas terão sido as crianças que não sonharam com um quarto cheio de brinquedos, sobretudo daqueles que produzem sons, ritmos ou pequenas melodias. Já no século XVIII, o pai de uma certa criança prodígio imaginava uma pequena sinfonia em que alguns dos instrumentos eram, na verdade, brinquedos. Falamos de Leopold Mozart, pai de Wolfgang Amadeus Mozart. Se terá composto esta obra para despertar a curiosidade musical do filho, não o sabemos com certeza. Mas se foi esse o objetivo, podemos dizer que foi plenamente alcançado.

Estivemos com o som da Sinfonia dos Brinquedos de Leopold Mozart pela Budapest Symphony Orchestra, sob a direção de Janusz Rolla. Continuando no universo dos compositores que escreveram para os seus filhos, encontramos Claude Debussy e a sua suite para piano Children's Corner, composta entre 1906 e 1908. Debussy dedica à sua filha Claude Emma, carinhosamente chamada de Chouchou, nascida em Paris, a 30 de outubro de 1905. Era uma criança viva, afetuosa, profundamente adorada pelo pai, que lhe dedica esta obra quando ela tinha apenas 3 anos. A dedicatória é por si só um pequeno retrato de ternura e humor. À minha querida Chouchou, com as ternas desculpas do seu pai pelo que se segue. Da obra de Children's Corner, vamos ouvir a peça mais célebre, Gollywog's Cakewalk. À época, as bonecas Gollywog estavam na moda, em parte graças aos livros ilustrados de Florence Kate Uptown. Eram bonecos de peluche com laços e roupas vistosas, associados a um imaginário popular, hoje inevitavelmente datado, ligado aos espetáculos de minstrel. O cakewalk, por seu lado, era uma dança de competição e exibição, um desfile elegante em que o vencedor ganhava o bolo, literalmente. Debussy transforma esse universo num ragtime cheio de simples, leveza e ironia, evocando também o som do banjo e o espírito das danças populares. Há ainda um detalhe deliciosamente inesperado. Ao longo da peça, Debussy introduz uma referência satírica à ópera Tristão e Isolda, de Richard Wagner. O célebre acorde de Tristão surge logo no início, mas é imediatamente desfocado e transformado num gesto brincalhão, quase caricatural. Mais à frente, o famoso leitmotiv do amor e da morte interrompe a dança, indicado na partitura como «avec une grande émotion», com grande emoção, apenas para ser rapidamente quebrado por novas imitações do banjo. É no fundo Debussy, a olhar para o mundo adulto, através dos olhos de uma criança, e a sorrir com ele.

Gollywog's Cakewalk de Claude Debussy, com Sengong Jinchu ao piano. E depois desta boneca Gollywog, seguimos para outra figura muito diferente. Desta vez, não é uma boneca de brincar, mas uma boneca mecânica, que quando lhe dão corda canta. E canta muito, num registro sempre muito agudo, quase excessivo. Trata-se de Olímpia, da ópera Os Contos de Hoffmann, de Jacques Offenbach. Olímpia não é uma criança. Nem sequer uma cantora no sentido humano do termo. É uma boneca automatizada, criada para iludir o olhar e o ouvido, símbolo de um mundo em que a tecnologia tenta imitar a vida até ao limite da perfeição e talvez do absurdo. Canta com uma virtuosidade impressionante na famosa ária Des Oiseaux de Lancharmille, numa voz que fascina precisamente por essa fronteira estranha entre o humano e o mecânico. É uma figura que encanta e inquieta ao mesmo tempo. Um brinquedo que já não é apenas brinquedo, mas uma ilusão perfeita de vida. E talvez seja esse jogo entre encantamento e estranheza que faça de Olímpia uma presença tão poderosa neste percurso pelas paisagens sonoras da infância.

Lees was zo Dona Charmille, de oproes Contes de Hoffmann, de Jacques Offenbach, com Nathalie Dessay soprano, acompanhada pela Orquestra Filarmónica de Monte Carlo, dirigida por Patrick Fournillier. Continuando por França, se Jacques Offenbach levava os contos fantásticos ao palco da ópera, Camille Saint-Saëns criava um verdadeiro bailado zoológico. Falamos de O Carnaval dos Animais, em francês, Le Carnaval des Animaux, uma obra para dois pianos e pequeno ensemble orquestral, composta em fevereiro de 1886, durante umas férias do compositor, numa pequena aldeia austríaca, depois de uma digressão pouco feliz pela Alemanha. Inspirado pela singularidade e pelo humor do mundo animal, Saint-Saëns concebeu esta partitura como uma grande fantasia satírica em 14 andamentos. Ao longo da obra, imita sons, gestos e personalidades de diferentes criaturas através da flauta, do clarinete, das cordas, do xilofone, da harmónica de vidro e, claro, dos dois pianos, convidando o ouvinte a entrar num jardim zoológico imaginário cheio de graça e ironia. Apesar do enorme encanto da peça, o compositor proibiu a sua publicação durante a vida, receando que uma obra tão divertida prejudicasse a sua reputação de compositor sério. Assim, O Carnaval dos Animais só seria publicado após a sua morte, com uma exceção, o andamento O Cisne, editado ainda em vida por revelar um caráter mais nobre e contemplativo. É precisamente esse cisne que se tornou a página mais célebre da suite, e talvez a mais etérea. Basta ouvir a melodia lenta do violoncelo a elevar sobre o delicado acompanhamento dos pianos para perceber porquê. Saint-Saëns capta aqui, com simplicidade desarmante, a elegância serena de um cisne a deslizar sobre a água, uma beleza calma e digna, em contraste com o humor mais exuberante de outros momentos da obra.

0: De Camille Saint-Saëns, escutamos o Cisne, da suíte O Carnaval dos Animais, com Yo-Yo Ma no violoncelo, Philippe Entremonte e Gabi Casadeus nos pianos.
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0: Do universo dos animais fantásticos, passamos agora para o território dos contos de fadas. E quem melhor para nos guiar nesse caminho do que os irmãos Grimm? Em abril de 1890, Adelheid Wetter, irmã de Engelbert Humperdinck, pediu-lhe algumas canções inspiradas em Hänsel und Gretel para serem cantadas pelos seus filhos numa festa de família. À partida, seria apenas uma pequena música doméstica feita para crianças e entre crianças. Mas Humperdinck andava então à procura de um tema para uma ópera cómica e a família convenceu-o de que aquelas canções podiam crescer e transformar-se num Singspiel, essa forma alemã em que teatro e música convivem lado a lado. Assim nasceu a primeira versão de Hänsel und Gretel, apresentada em ambiente familiar em casa dos Wetter. O êxito foi tal que o compositor decidiu ir mais longe e transformar a obra numa verdadeira ópera, apesar de hesitar. Seria um conto de fadas matéria suficiente para o palco lírico? A resposta chegou depressa. Richard Strauss recebeu a partitura completa em outubro de 1893. Chamou-lhe uma obra-prima e dirigiu ele próprio a estreia em Weimar, a 23 de dezembro desse mesmo ano. Humperdinck conserva algo do universo wagneriano, a melodia contínua, o uso de motivos recorrentes, mas junta-lhe canções infantis e melodias populares que parecem existir desde sempre. O resultado é uma obra simultaneamente sofisticada e familiar, onde o maravilhoso convive com a memória da infância. Neste momento da história que vamos agora escutar, Hänsel und Gretel perderam-se na floresta. Mandados pela mãe a apanhar morangos, já não encontram o caminho de regresso. Cai a noite, o medo abranda e os dois irmãos adormecem embalados por uma das páginas mais ternas da ópera, Abends will ich schlafen gehen, também conhecida como Abendsegen, a oração da noite.

Kathleen Battle e Frederica von Stader interpretaram Abendsegen, a prece da noite de Hansel und Gretel, de Engelbert Humperdinck, que deixou os dois irmãos adormecidos na floresta, protegidos pelo sono e pelos anjos que a música lhes trouxe. Mas nos contos de fadas, a noite passa depressa, e com a manhã regressam a luz, a curiosidade e o apetite. Ao despertar, Hansel e Gretel deparam-se com uma visão impossível e irresistível. Uma casa feita de pão de gengibre, coberta de açúcar e enfeitada com doces. Para duas crianças perdidas e famintas, aquela casa parece um milagre. Sem hesitar, começam a provar as paredes, a partir pedaços, a saborear o telhado e as janelas, como se o próprio bosque se tivesse transformado em sobremesa. Mas o encanto depressa revela o seu reverso. De dentro da casa, ouve-se uma voz desconhecida, meio doce, meio ameaçadora. Alguém pergunta quem anda a roer e a devorar a sua morada. É a primeira aparição da bruxa, e com ela entra em cena uma das figuras mais memoráveis desta ópera, sedutora, grotesca e perigosa ao mesmo tempo.

0: Knusper, Knusper, Knäuschen, der Opera Hänsel und Gretel, die Engelbert Humperdinck. Du sprichst den Kandidaten der Hänsel und Gretel, seguimos para outro conto recolhido pelos irmãos Grimm. Desta vez, o herói não enfrenta bruxas nem casas de açúcar, mas vence o mundo com astúcia e coragem. O pequeno alfaiate valente haveria de inspirar, já no século XX, a obra do compositor húngaro Tibor Harsanyi. Este conto narra a saga de um pequeno alfaiate que um dia mata 7 moscas de uma só vez. Orgulhoso do seu feito, cosa à cintura um cinto onde se lê 7 de um só golpe. Convencido de que tamanha valentia está a ser desperdiçada no recanto da alfaiataria, parte à aventura. Ignorando quem com ele se cruza, que o famoso golpe se refere a moscas e não a humanos, é sucessivamente desafiado a enfrentar gigantes, um javali feroz e até um unicórnio. Com coragem, mas sobretudo com inteligência, astúcia e alguns truques dignos de ilusionismo, o pequeno alfaiate supera todas as provas e acaba por se tornar rei para toda a vida. A primeira tarefa bem-sucedida do alfaiate consistia na captura de um javali. O alfaiate evoca os caçadores para verem o prisioneiro com os seus próprios olhos. Segue-se uma celebração animada, quase dançante, interrompida por uma nota aguda, suspensa da flauta, sinal de que a aventura continua.
1: The tailor, having completed this task, called the hunters so that they could see the prisoner with their own eyes. 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

0: Sem demora, o alfaiate parte para a tarefa seguinte, os gigantes. O piano sugere a escalada da árvore, de onde o herói lança pedras que acordam os gigantes, habilmente caracterizadas por quedas sonoras repetidas na percussão. A luta entre os gigantes termina na sua destruição mútua, tratada por Arsani sem violência excessiva.
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0: O desafio final, o unicórnio, introduz um momento de hesitação e medo da parte do alfaiate, musicalmente expresso, mas equilibrado por uma cadência em modo maior, sugestiva de esperança.
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0: Mas apesar do medo, o alfaiate sai vitorioso. Os cavaleiros, impressionados com o seu feito, dão-lhe honras militares. Uma melodia de trompete conduz a um episódio de lirismo intenso e celebratório.
1: So the little tailor climbed down from his tree, and the knights, who were amazed by this prodigious accomplishment, gave him military honors.

No final, o alfaiate casa-se com a princesa e torna-se rei, provando que não é necessário ser o maior ou o mais forte para triunfar, mas sim, talvez o mais inteligente. Ao contrário da versão dos irmãos Grimm, não há aqui lugar à desconfiança após o casamento. A obra encerra-se como começou, com a reexposição do tema inicial, fechando o arco narrativo. Como em muitos contos dos irmãos Grimm, também aqui se esconde uma lição de moral, embora não inteiramente unívoca. A leitura musical de Tibor Harsanyi, escrita em 1939, estreada em abril de 1940, pouco antes da invasão alemã de França, acrescenta à fábula uma dimensão simbólica clara. No momento em que a Europa se encontrava à beira do colapso, o triunfo da inteligência sobre a força bruta podia ser entendido como uma metáfora de resistência, uma resposta artística ao expansionismo e à violência representados pela Alemanha nazi. O alfaiate dos Grimm, figura pequena e subestimada, vence, não pela força física, mas pelo engenho. Uma mensagem de esperança num tempo de gigantes ameaçadores. Essa mesma ideia surgiria na mesma época, de forma ainda mais direta e comovente, noutra obra ligada ao universo da infância. Também aqui, são crianças frágeis, aparentemente sem poder, que enfrentam a arrogância e a tirania de um gigante. Falamos de Brundibár, a ópera para crianças de Hans Krause, onde a imaginação e a solidariedade se tornam formas de resistência. Brundibár teve a sua estreia na Praga ocupada pelos nazis e foi apresentado em segredo por crianças de um orfanato judaico. Em agosto de 1942, o compositor Hans Krause foi deportado para o campo de concentração de Theresienstadt, seguido por muitos dos adultos e crianças que com ele tinham trabalhado. Um ano depois, em julho de 1943, a partitura de Brundibár foi clandestinamente introduzida no campo. Já em Theresien, Krause reorquestrou a obra e a estreia desta nova versão aconteceu no Salão das Camaradas de Magdeburgo. Brundibár seria apresentada 55 vezes em Theresienstadt, com um elenco em permanente mudança, marcada pela morte e deportação das crianças que nela participavam. A história de Brundibár é simples e profundamente simbólica. Duas crianças sem dinheiro para comprar leite cantam numa esquina, à espera da generosidade dos transeuntes. Brundibár, um tocador de realejo, incomodado com o canto, rouba-lhes o dinheiro. Com a ajuda de vários animais, as crianças perseguem Brundibár, recuperam o que lhes foi roubado e acabam por derrotá-lo.

Depois de Brondby Bar, onde as crianças vencem pela união aquilo que parecia invencível, regressamos a um universo diferente, mais luminoso e festivo, mas não menos ligado ao imaginário infantil. Se na ópera de Hans Krause a infância surge como coragem e resistência, em O Quebra-Nozes ela aparece como maravilhamento, um instante em que um quarto se transforma num reino encantado, os brinquedos ganham vida e a noite de Natal abre caminho ao sonho. Com a música de Tchaikovsky, O Quebra-Nozes nasceu em 1892 e tornou-se uma das obras mais queridas do repertório. Inspirado num conto de E.T.A. Hoffmann, o bailado acompanha Clara, ou Marie em algumas versões, numa viagem entre a realidade e fantasia, povoada por soldados de chumbo, ratos ameaçadores, flocos de neve e danças vindas de lugares distantes. É talvez uma das grandes paisagens sonoras da infância, o momento em que o mundo cotidiano se abre, de repente, ao impossível.

0: Dança das Flores, do Bailato, O Quebra-Nozes, de Piotr Ilitch Tchaikovsky. Depois de Tchaikovsky, chegamos a uma página incontornável da literatura musical pensada para crianças. E desta vez, com uma intenção pedagógica muito clara. Não apenas encantar ou fazer sonhar, mas ensinar a escutar. Falo de Pedro e o Lobo, de Sergei Prokofiev, composta em 1936, como um conto sinfónico destinado a apresentar aos mais novos os instrumentos da orquestra. Cada personagem surge associada a um timbre, a ave à flauta, o gato ao clarinete, o avô ao fagote, o lobo às trompas, Pedro às cordas e, claro, o pato ao oboé. É uma ideia de gênio na sua simplicidade, transformar a aprendizagem numa narrativa, fazer da curiosidade musical uma aventura. Muitas gerações descobriram assim, quase sem dar por isso, o som de uma orquestra. Também fez parte das minhas aulas de educação musical da infância e, graças a essa memória persistente, ainda hoje me é difícil ouvir um oboé sem imaginar imediatamente um pato a caminhar com solenidade.
1: Uma manhã bem cedo, Pedro abriu o portão do jardim e toca a passear pelos grandes campos verdes.

E eis que, bamboleando, se apareceu um pato. O pato estava todo contente porque Pedro tinha-se esquecido de fechar o portão e assim ele pôde tomar um belo banho no pequeno, mas profundo lago.

Se não sabes voar, que espécie de pássaro és tu? E o pato respondeu-lhe: E tu, se não sabes nadar, que espécie de pássaro és tu? E depois de dizer isto, deu um mergulho no pequeno lago.

O gato pensou: o passarinho está tão entretido com a discussão que vou apanhá-lo. Com as suas patas de volume.

0: Entretanto, o pato grasnava muito zangado para o gato.
1: Mas de dentro do lago.

Aparece o avô de Pedro, que está muito zangado com ele por ter ido para o campo. É um lugar perigoso. O que farias se aparecesse aqui um lobo?

Estivemos com Pedro e o Lobo de Prokofiev, na narração de Eunice Munhoz, acompanhada pela Orquestra Nova Filarmonia, sob a direção de Álvaro Cassuto. E para encerrar o GPS de hoje, continuamos entre animais cantores. Desta vez, um coro de sapos. Esta canção fez parte da minha infância e, de forma discreta mas duradoura, foi talvez uma das primeiras portas de entrada para sonoridades corais, orquestrais e até para o universo das vozes líricas, muito antes de eu lhes saber dar esse nome. O responsável por esse feito foi Paul McCartney, com uma canção que, estou certa, despertará memórias em muitos ouvintes. We All Stand Together. E talvez essa seja uma das marcas da infância. Músicas que escutamos sem saber bem porquê e que acabam por ficar connosco para sempre.

0: E é com o Frog Chorus de We All Stand Together de Paul McCartney que chegamos ao fim do GPS 2, dedicado a paisagens sonoras de infância. Ao longo deste percurso, passamos por canções de embalar, brinquedos que ganham música, contos de fadas, florestas encantadas, animais que dançam e histórias onde a imaginação sempre vence o medo. Talvez porque a infância seja precisamente isso, um lugar onde tudo pode ganhar voz, forma e encanto. Despeço-me por aqui, desejando um feliz Dia Mundial da Criança a todas as crianças e também aos adultos que ainda guardam dentro de si a memória e a curiosidade de outrora. Até para a semana.
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12: Numa aldeia do sul de Moçambique, uma criança abre um livro. O título está escrito em duas línguas, em português e em xangana. Não é uma curiosidade etnográfica, é uma escolha política, literária e humana, feita por gente que acredita que uma criança lê melhor quando a língua da página não lhe é estranha. Páginas de Português recebe hoje Susana Damasceno, da AID Global, Ação e Integração para o Desenvolvimento Global. Vem-nos falar da coleção Livros para Começar, 6 títulos bilíngues em português e xangana, escritos, ilustrados e traduzidos por autores moçambicanos. A Aldeia dos Cajueiros Mágicos, O Artesão e os Macacos Malabaristas, O Cão, A Lebre e o Pássaro, A Borboleta Chica na Aldeia de Todas as Espécies, Lila, a girafa que tinha pressa de crescer, e Os Sapatos Sonhadores. Susana Damasceno, a AID Global existe há 20 anos. Começou com outro foco ou a literacia sempre foi o coração da organização?
13: A literacia sempre foi o coração da organização, nomeadamente no trabalho que fazemos em Moçambique. Em Portugal, a AID Global tem como foco também a educação, mas num contexto de promoção de uma educação para o desenvolvimento e a cidadania global. Já em Moçambique, a literacia é de facto o grande foco. E porquê? Porque quando eu fiz a minha experiência de voluntariado, que está na gênese da criação da AID Global, houve dois episódios que eu costumo sempre referir que são muito inspiradores e que me levaram a encontrar o caminho certo. que é o caminho da promoção da literacia em Moçambique, que foi um professor com 50 e poucos anos, um professor primário, que quando abrimos um livrinho, aqueles dicionários ilustrados que têm de iniciação à leitura, não é? Que têm a imagem associada à palavra e aponta para uma estrela do mar e diz: Ah, isto é que é uma estrela do mar. Ele, não obstante estar a 2 horas sensivelmente da costa, ele não sabia o que era uma estrela do mar, por isso ele nunca tinha na sua vida objetivado esta imagem. E ali, no livro, ele descobriu que era uma estrela do mar. E depois eu estive a fazer voluntariado num orfanato e uma das irmãs, a mais jovem, encontrei-a emocionada em cima da cama com um livro aberto. E eu perguntei-lhe: Mas irmã, porque é que está tão emocionada? O que é que se passa? E ela dizia: Mana Susana, que história tão bonita! E de que história que ela se referia? A que história que ela se referia? À gata borralheira. E então, isto para lhe dizer que aqueles dois episódios de gente crescida que se emociona e que descobre uma outra realidade, uma outra amplitude, não é? Porque os livros são isto, dão-nos amplitude na nossa visão do mundo. Eu percebi que aquele era o caminho certo. E começámos com a criação com o apoio à criação de bibliotecas municipais. E depois passámos para um forte investimento na criação de uma rede de bibliotecas escolares no distrito do Chibuto, que fica na província de Gaza, e é o distrito onde a Aide Global tem investido todo o seu know-how, através da criação de bibliotecas escolares, mas também da criação de escolinhas para promover o acesso a uma educação para a primeira infância, em comunidades rurais, caracterizadas por imensas necessidades.
7: A coleção Livros para Começar nasce de um projeto mais vasto, Educadores em Movimento, que visa a primeira infância em comunidades rurais do Chibuto. O que é que faltava especificamente que um livro podia resolver?
13: A coleção Livros para Começar é um projeto, é uma linha editorial que nasce do projeto Educadores em Movimento, uma educação itinerante para a primeira infância, um projeto que se desenvolveu em duas fases, no âmbito do qual criámos as escolinhas comunitárias e todo um modelo de educação itinerante assente numa Bibliotechova, que é importante referir. A Bibliotechova é uma biblioteca móvel transformada a partir de um tchova. Tchovar quer dizer empurrar, numa das línguas nacionais moçambicanas. E a partir desse tchova criámos uma biblioteca móvel para fornecer o acesso aos livros em escolas em que não havia um edifício para se criar ou edificar uma biblioteca. Esta educação para a primeira infância assenta nesta Bibliotechova, que se transformou num elemento de referência pedagógico e de apoio a esta abordagem educativa, que é também uma abordagem bilingue. E, para que haja uma abordagem bilingue, é preciso que haja livros bilingues. Então, a AID Global, no contexto do projeto, e tenho que dizer que este projeto é financiado pela Fundação Carlos Gulbenkian e cofinanciado pelo Camões, o Instituto da Cooperação e da Língua, que decidiram investir na promoção da educação para a primeira infância em Moçambique. E no âmbito deste projeto, desenvolvemos uma linha editorial que se chama Livros para Começar. Para começar aqui, para começar a descobrir o mundo, para começar a ler, para começar a entender as palavras, para começar a ler os desenhos, não é? Toda a parte da ilustração é outra leitura dentro do próprio livro, e para começar a crescer. E este crescimento é um crescimento que vem da leitura em que se descobre o mundo, se entende o que é, por exemplo, uma estrela do mar. Então, começamos de facto por ir ao encontro de um sonho que era envolver estes jovens escritores moçambicanos desta geração. Envolvê-los nesta coleção, desafiá-los a escrever histórias infantis e, por sua vez, envolver outros contadores de histórias que são os ilustradores, não é? Através da sua arte. Então, criamos uma família, eu chamo-lhe a família dos livros para começar, em que temos um equilíbrio de género. É importante também dizer isto, quer do ponto de vista dos escritores, quer do ponto de vista dos artistas plásticos. Então conseguimos ter mulheres e homens moçambicanos, grandes artistas, grandes escritores que se apoderaram deste projeto editorial e que têm trazido muita felicidade ao ponto de dois destes livros, posso lhe dizer já, do Mélio Tinga, A Borboleta Chica, com a ilustração de Ruben Zacarias, e Lila, a Girafa Tinha Pressa de Crescer, de Vânia Oscar, com a ilustração de Ventura Mulalam, estão os dois, neste momento, candidatos a receber o Prémio de Literatura Infantil em Moçambique. Por isso, esta linha editorial é uma linha que promove a língua portuguesa, por sua vez, valoriza uma das línguas nacionais, que é o Xixangana, ou a língua Xangana, língua falada na província de Gaza e também em Maputo. Por outro lado, valoriza esta nova onda de escritores moçambicanos e ilustradores, grandes artistas, porque os livros são lindíssimos, as ilustrações são lindíssimas. Houve um entendimento muito bonito que merece todo o destaque entre o escritor e o ilustrador. Nem sempre isso resulta, mas em todos estes livros isso resultou e é preciso destacar. E por outro lado, estamos a oferecer uma outra oportunidade, que é aos leitores de língua portuguesa, estamos a dar a conhecer escritores africanos, nomeadamente moçambicanos. Por isso, há uma ponte que foi estabelecida com esta coleção. E esta ponte é muito positiva, porque todos nós ouvimos falar do Mia Couto, e o Mia é de facto uma grande inspiração para esta nova geração de escritores. Mas há outras formas de contar histórias, e estas histórias têm a particularidade de serem universais, isto é, elas têm um cunho moçambicano, têm um cunho africano, mas não deixam de ser histórias acessíveis à compreensão de todos aqueles que se comprometem de facto a descobri-las. E prova disso é o trabalho que temos vindo a fazer, a convite da Câmara Municipal de Odmira, em que, por exemplo, a Borboleta Chica foi levada a voar pelas escolas e jardins de infância do concelho de Odmira, em que nós levamos uma história de um escritor moçambicano. E a Borboleta Chica é conhecida já internacionalmente. Houve outra escola na Lourinhã, que, por iniciativa da professora, a professora Edith, envolveu toda a escola e reescreveu a história da Borboleta Chica a visitar a ilha de Moçambique. E, para além disso, houve uma iniciativa de solidariedade em que os pais e os alunos se juntaram para doar materiais escolares para as escolinhas e escolas em Moçambique, na província onde atuamos. Por isso, os livros têm esta capacidade de união, têm esta capacidade de nos abrir novos mundos, e quando vemos uma linha editorial que dá uma resposta a algo tão necessário, que é África, continente africano, nos seus diversos países, terem literatura escrita, literatura infantil bilingue, escrita pelos seus próprios escritores e ilustrada pelos seus próprios artistas plásticos. Porque é que isto é muito importante? Porque estamos a falar, penso que 100% dos países, praticamente todos os países africanos, são bilíngues, não é? São bilíngues. E então, uma escolarização só pode ser bem-sucedida quando há um domínio da língua, um reconhecimento da língua escrita e falada, a língua materna, como também a língua oficial, que é a língua de escolarização. E eu também não me posso esquecer de ver o Venâncio Calixto, que foi um dos escritores dos livros da coleção, e ele foi convidado a ir ao Chibuta, às nossas 6 escolinhas, dinamizar um dos livros escritos por ele, que é O Artesão e os Macacos Malabaristas, e ver uma das educadoras, que é uma senhora já madura, a discutir com ele que era assim que se escrevia uma palavra na sua língua materna, a descoberta daquela mulher de uma palavra que ela imaginava, ou se calhar nunca imaginou como é que se escrevia, e de repente, no alto dos quase seus 60 anos, aponta para um livro e descobre a palavra escrita. E o entusiasmo e a felicidade daquela descoberta aos quase 60 anos é de valorizar.
14: Susana Damasceno, da AID Global, sobre os 20 anos de uma organização que aprendeu no terreno que desenvolver é também dar às crianças livros que falem a sua língua. Moreira Xonguiça nasceu em Moçambique e fez do batuque e da guitarra uma forma de dizer o mundo. A sua música é uma conversa entre o que veio de fora e o que sempre esteve cá. Negoma.

0: de Goma, do moçambicano Moreira Xunguiça.
1: Quantas palavras?
0: Retomamos a conversa com Susana Damasceno, da AID Global, sobre a coleção Livros para Começar. Disse num texto público que a mudança acontece pela educação. É uma frase que soa a convicção funda, não a slogan. O que é que 20 anos de trabalho no Chibuto lhe ensinaram sobre esta afirmação?
2: Essa é uma frase minha e esta é a minha grande convicção. Primeiro, eu sou professora, não é? Eu sou professora de formação e dei 10 anos aulas em Portugal e dei aulas em contextos também muito carenciados. E a escola, como eu também disse numa entrevista que dei ao Expresso, é um balão de ensaio das sociedades. A escola não se pode perder e a escola tem que ser muito valorizada. Isto quando estou a falar para pessoas que vivem num país que tem acesso à educação. Quando eu me transporto para o Chibuto, em que grande parte das escolas, as aulas são dadas debaixo de uma árvore, não é por acaso que a AID Global cria as escolinhas simplesmente com um alpendre e uma casinha. O alpendre é um elemento fundamental comunitário, é nos alpendres que as pessoas se reúnem e sempre ao pé de árvores frondosas, porque a educação para a primeira infância, este é outro lema nosso, faz-se brincando, aprendendo e crescendo. É outro lema, é o lema das nossas escolinhas e é aquilo que fazemos através desta educação bilíngue, através da natureza, valorizando aquilo que existe nas comunidades, que existe nos locais onde implementámos as escolinhas. Não vale a pena migrar conceitos que depois não têm sustentabilidade local. Então, isto para completar o raciocínio, a mudança acontece através da educação e eu, que amo os livros, adoro histórias e gosto de contar histórias, histórias que ilustram tão bem o impacto da educação. As mulheres, as educadoras, são mulheres das comunidades que foram selecionadas pelas comunidades, pela sua idoneidade, por conhecerem a língua portuguesa e a língua xangana. Há uma educadora, que é a educadora Irmelinda, da Escolinha Comunitária de Chikonelane, que uma vez, eu tenho isto filmado, uma vez disse: antes da AID Global chegar, eu estava aqui, e ela pegou na mão, ela estava sentada, pegou na mão e pôs a mão junto ao chão. Agora, depois da AID Global, eu estou aqui, pôs a mão em cima. Porque hoje eu sou uma mulher reconhecida e respeitada pela minha comunidade. Hoje, as crianças que já não frequentam a escolinha, quando vão para a escola primária, vêm cá cumprimentar-me e vêm cá matar saudades. Estas mulheres, eu não estou a falar de crianças, estou a falar de mulheres. Estas mulheres foram capacitadas para ser educadoras. O que é que elas faziam antes? Iam às machambas. Era isto que elas faziam antes. Hoje são líderes comunitárias. Hoje são elas que vão de porta em porta e convencem os pais, com o seu excelente trabalho, que as crianças merecem ter acesso a uma educação de qualidade. E uma educação de qualidade começa logo no pré-escolar. Está mais do que provado que as crianças que não frequentaram pré-escolar não desenvolveram as competências necessárias para ingressar no ensino formal e no ensino obrigatório com uma taxa de sucesso equiparada àquelas que não frequentaram a educação pré-escolar. Porque o pré-escolar é para brincar aprendendo. E aprendendo a gente cresce. Então, quando olhamos para estas crianças que frequentam estas escolinhas, e estamos a falar de cerca de 300 crianças ao longo destes últimos 5 anos que frequentaram estas escolinhas, elas são definitivamente crianças mais felizes. Estão mais protegidas porque não estão em casa expostas aos perigos, à violência. Estão nutridas porque nós oferecemos uma refeição diária para muitas das únicas que comem por dia. Elas aprendem a cantar, elas aprendem a contar, elas aprendem a socializar, elas aprendem a sentar. Elas, de facto, criam relações emocionais com os seus amiguinhos, mas também com as educadoras. Outra das coisas que nós tivemos que fazer foi uma educação para os afetos. E outra coisa que nós começamos a fazer, foi a primeira coisa, Miguel, que nós fizemos nestas escolinhas, foi pôr as educadoras a brincar, a jogar à bola, a saltar à corda, a jogar tudo. Porquê? Porque estas mulheres hoje, meninas e raparigas de ontem, não tiveram a oportunidade de brincar. Tal como muitas mulheres, raparigas e meninas em Moçambique começaram desde muito novas a ter que ir buscar água, que é o papel da mulher, a cuidar da casa, dos irmãos mais novos, dos seus companheiros, maridos, dos mais velhos, e ir para as machambas. Então, esta educação transformadora, a tal educação que gera uma mudança, ela é visível no Chibuto. Porque a integração destas escolinhas nas comunidades geraram uma mudança que está a ter impacto agora e vai ter impacto no futuro. E nós acreditamos que estas crianças, a quem contamos histórias, a quem lemos histórias, a quem pedimos que contem também as suas histórias, vão ser, quem sabe, o Prémio Nobel do futuro, quem sabe, e ao mesmo tempo, mesmo que o sistema educativo moçambicano seja castrador e não seja motivador, estas crianças já desenvolveram competências que vão acompanhá-las e que, mais cedo ou mais tarde, vão desabrochar, vão fazer com que elas, de facto, tenham percursos diferentes. É incontornável, porque a educação é transformadora. A educação transforma as pessoas. Não é? E esta educação não transforma só as crianças, transforma os pais das crianças. Eu não posso esquecer nunca mais, num encontro em que reunimos líderes comunitários, o senhor administrador na altura, os chefes dos postos administrativos, os chefes das localidades, os secretários de bairro, toda essa comunidade, as educadoras, um pai a mostrar o que a sua era uma menina, o que a sua filha tinha aprendido. O pai mostrava o que a filha tinha aprendido. As crianças chegam a casa e partilham com as famílias as suas aprendizagens e, ao mesmo tempo, são professores dos pais. E isto está também devidamente provado. Por isso é que, quando começámos com as nossas campanhas de reciclagem, dos ecopontos, etc., começou-se nas escolas, para depois os filhos educarem os pais, não é? Então, a educação é tudo menos ensinar a ler e a escrever. A educação é tudo menos ensinar a escrever e a ler, porque isso faz um ensino. A educação transforma.
0: Palavras de Susana Damasceno da AID Global, Ação e Integração para o Desenvolvimento Global, sobre a coleção bilingue Livros para Começar, editada pela AID Global. Quando alguém teve um acidente muito grave, diz-se que essa pessoa se encontra em risco de vida ou em risco de morte. A resposta de Carla Marques.
1: A expressão com mais história e com mais atestações é, de facto, risco de vida. Trata-se de uma expressão dicionarizada com o sentido de perigo de morte. Assim, risco de vida deve ser entendido com o valor de que alguém tem a vida em risco, ou seja, poderá vir a morrer. Esta expressão encontra-se com este mesmo sentido já em textos do século XIX, em autores como, por exemplo, Camilo Castelo Branco. Não obstante, em época mais recente, passou também a usar-se a expressão risco de morte, que é possível identificar tanto em textos do cotidiano como em textos literários. A expressão é equivalente a risco de vida e terá começado a ser usada porque houve quem, interpretando-a à letra, considerasse que o risco que se corria era de morte e não de vida, dado o valor negativo do nome risco. Não será também de desprezar a possibilidade de que este uso mais recente se tenha formado por influência da expressão perigo de morte, que por sua vez também alterna com perigo de vida. Assim sendo, atualmente, é possível usar tanto a expressão risco de vida como risco de morte, embora a primeira tenha mais história.
0: Carla Marques, linguista.
3: Eu, El Rei, faço saber aos que este alvará virem que hei por bem me apraz dar licença a Luís de Camões para que possa fazer imprimir nesta cidade de Lisboa uma obra em octava rima chamada Os Lusíadas.
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0: José Eduardo Agualusa não precisa de apresentação longa. Precisa, isso sim, de ser lido com atenção. O seu romance, Mestre dos Batuques, valeu-lhe o Prémio Literário Manuel de Boa Ventura no ano passado, atribuído por unanimidade por um júri que destacou a maturidade literária da obra. Mas é de Tudo Sobre Deus que hoje ouvimos um excerto pela voz da atriz Maria Henrique.
5: Domingo, 13 de maio de 2007, 17 horas. Primeiro, Deus criou o deserto para testar os otimistas. Depois, criou Luanda para os fazer desaparecer. Escrevo isto sentado a uma mesa do Café Havana, onde busquei asilo após mais uma amarga discussão com Ana Maria. Odeio esta cidade, com o seu ruído inclemente, os seus burgueses infatuados e arrogantes, esta espécie de furor que contagia todos como um vírus. Ganhei fama de ser um tipo irascível e por vezes sei sê-lo. Aliás, com razoável competência. Uma parte da minha irascibilidade chama-se Luanda. Sou bastante mais doce no deserto, creio.
0: Um excerto de Tudo Sobre Deus, de José Eduardo Agualusa, pela voz da atriz Maria Henrique. Ouviram páginas de Portuguesas Despedidas, de José Manuel Matias, Luís Carlos Patraquim, Maria Barradas e Miguel van der Kellen.
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0: Bem-vindos, Sopros no Coração está no segundo de dois episódios dedicados à Banda Sinfónica do Exército e mais uma vez temos a honra de ter entre nós dois maestros do Exército Português, o Capitão Artur Cardoso e o Tenente Renato Tomás, que nos irão acompanhar neste segundo programa dedicado à Banda Sinfónica do Exército. Muito obrigado mais uma vez pela vossa presença.
1: Olá, boa tarde, Jorge, novamente.
2: Olá, Jorge, boa tarde.

0: Ouvimos o hino do Exército Português, composto por Fernando S. R. Nogueira e interpretado pela Banda Sinfónica do Exército, dirigida pelo maestro Tenente-Coronel Reginaldo Neves.
1: A Banda do Exército foi criada com o objetivo de representar o Exército em cerimónias militares, festivais e concertos públicos. E tem nesta última função o intuito de divulgar originais obras para a banda menos conhecidas do repertório tradicional. Para além da cultura musical do país, já por duas vezes foi a França. É dirigida pelo Major José Duarte Gaspar e inicia a sua atuação com a marcha dos Infantes do 20 e a Milcar Moraes.

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0: Vamos falar um pouco daquilo que é a imagem tradicional de uma banda militar. Quando se pensa numa banda militar, o público que possa estar menos atento, pensa imediatamente numa marcha militar. A pergunta é: este repertório tradicional das marchas também se toca em concerto? Há uma renovação desse tipo de repertório? Mantém-se essa tradição das bandas militares tocarem, por exemplo, marchas militares?
1: Sim, sem dúvida. Sem dúvida. Aliás, até há um registro na Antena 2, em que, portanto, no segundo festival da Antena 2, em 2018, 14 de fevereiro de 2018, em que nesse concerto transmitido em direto, a Banda Sinfónica do Exército tocou uma marcha militar, chamada Fernando Pessa, pelas razões óbvias, não é? Fernando
0: Sim,
1: Pessa ligado à rádio, à
0: e
1: difusão.
0: muito na divulgação das bandas através dos estatutos militares que eram
1: Exatamente.
0: transmitidos, eu julgo que nos anos 80 em especial, não é?
1: Exatamente. Essa marcha está gravada na Antena 2, está disponível.

0: Numa gravação realizada no Festival Antena 2 em 2018, ouvimos a marcha Fernando Peça, composta por Idílio Fernandes, aqui interpretada pela Banda Sinfónica do Exército, dirigida pelo maestro Tenente Artur Cardoso. Ouvimos aqui uma marcha, mas a pergunta mantém-se, quer dizer, há novas marchas, maestro Artur Cardoso? Os novos compositores, as novas gerações, interessam-se por renovar este género? Há uma renovação ou mantém-se a tradição? Continua tudo muito igual nas marchas? Há novas marchas? Como é que é?
1: No âmbito de marchas militares, há alguma produção. Há alguma produção, mas é sob encomenda.
0: Ou seja, não há tanto interesse, é isso? Nos compositores?
1: Eu acho que tem que haver sempre uma encomenda, não é? Nós temos que premiar os compositores. Os compositores não podem trabalhar de graça, não é? Temos que lhes dizer que os vamos premiar. Vamos dar um retorno para eles comporem
0: pelo trabalho,
1: aquilo que estamos a pedir. No mundo filarmónico, aí sim, aí há bastante produção, mas também com encomenda. Já quase ninguém produz sem haver uma encomenda.

0: Ouvimos a marcha Derby Day de Robert Farnon, interpretada pela Banda Sinfónica do Exército, dirigida pelo maestro Tenente Arthur Cardoso, numa gravação realizada no Festival Antena 2 em 2018. Bom, e num ciclo de 3 programas dedicados à Banda Sinfónica do Exército, a banda é feita com homens, com músicos, e temos que falar dos grandes músicos que, com certeza, que não vamos conseguir elencar todos, nem, e vai ficar alguém importante esquecido. Mas, Capitão Arthur Cardoso, Tenente Renato Tomás, digam-nos, compositores...
1: Compositores, Capitão Silvio Pleno, Capitão Amílcar Moraes, o Sargento-Chefe Jorge Campos... O Sargento-Chefe Baldo Masqueira, o Sargento-Chefe José Maciel. Na atualidade temos o Sargento-Chefe Jorge Portela, que ainda está no ativo e que foi premiado num concurso de composição com uma menção honrosa.
0: Aqui o Joaquim Lins Gomes aparece muito ligado à guarda, mas ele fez aqui esta obra que ouvimos já neste programa, Patrono do Exército. Ele fez parte do Exército?
1: Sim, ele fez parte do Exército. Tanto que há uma obra que ele dedicou ao Exército, ou à Banda do Exército.
0: Que não que é o patrono...
1: Não, é a Memória Rústica. A sua Memória Rústica, que também está gravada naquele programa da Antena 2, do ano 2018.

0: grandes instrumentistas que passaram pelo exército, que nomes podemos falar aqui?
1: Ainda há pouco tempo perdemos um grande músico que passou à reserva, que é o Sargento-Mor Alberto Lage.
0: Bom, perdemos no ativo,
1: Perdemos
0: porque
1: no ativo,
0: felizmente
1: é
0: ele
1: isso. Não,
0: continua
1: continua.
0: entre nós e
1: Aliás,
0: bem presente,
1: o último
0: cheio de saúde.
1: concerto que ele fez com a Banda Sinfónica do Exército tocou solo, se não me
2: Dia
1: engano.
2: do Exército, em
0: Em
2: Viseu,
0: Viseu.
1: Tocou solo.
2: Tocou solo.
1: Qual
2: As
1: é que foi a
0: variações
1: peça?
0: sobre o Rigoletto.
2: Rigoletto,
0: Vê
2: exatamente.
0: como eu
1: Certo.
0: sei.

0: E falamos então de outros músicos, instrumentistas.
1: Olha, Luís Correia, que teve um grande peso na banda do Exército, como músico, mas também como historiador, quase, que tem uma tese escrita sobre as bandas militares.
0: Essa tese disse-me em conversa off que está disponível na net, é isso?
1: Está disponível para consulta. Sim,
0: portanto,
1: sim.
0: Quem quiser conhecer
1: sim,
0: melhor
1: quiser,
0: a história
1: sim, é só
0: da música no Exército,
1: exatamente.
0: Existe na internet,
1: existe.
0: Disponível para
1: existe,
0: consulta.
1: Sim, é público.
0: Um trabalho do Luís Correia, que foi, para além deste excelente trabalho que fez sobre a história das músicas no Exército, facotista e um grande facotista, não é?
1: Um grande facotista, sem dúvida. Que também foi professor da Escola Superior de Música de Lisboa, não sei se neste momento ainda está a lecionar, mas um músico muito respeitado no meio militar e no meio civil. Serafim Aguiar, um clarinetista, sargento-mor, que já há alguns anos também já saiu do Exército, também tocou na orquestra da RDP. O Abel Cardoso.
0: Percussionista. Muito obrigado, são de facto nomes que todos nós conhecemos, grandes músicos e que fizeram esta enorme casa que é a Banda do Exército Português. Muito obrigado. E vamos ouvir uma obra composta por outro dos grandes músicos que passaram pela Banda do Exército, Lino Guerreiro. A obra chama-se Mazurcas e será interpretada pela Banda Sinfónica do Exército, dirigida pelo maestro, tenente, Artur Cardoso, numa gravação de 2015.

0: Ouvimos a obra Mazurcas de Lino Guerreiro, interpretada pela Banda Sinfónica do Exército, dirigida pelo maestro tenente Artur Cardoso, numa gravação de 2015. Estamos à conversa com o maestro capitão Artur Cardoso e o maestro tenente Renato Tomás. Eles são maestros da Banda do Exército, da Banda Sinfónica do Exército, e Sopros no Coração está a dedicar 3 programas à Banda Sinfónica do Exército. Maestro Renato Tomás, quantos elementos compõem hoje a Banda Sinfónica do Exército?
1: Neste momento, a Banda Sinfónica contempla um quadro de 80 executantes, mais a chefia, à volta de 84 militares. Atualmente, com os cursos, somos um polo de formação também do Exército, na área da música, obviamente. Somos um polo de formação da Escola dos Serviços, na orgânica do Exército. Temos 97 militares, encontram-se 14 militares em formação para os QP e temos mais 5 militares no regime de contrato especial, que já referi há pouco. Contemplado ao efetivo, neste momento temos 97 músicos.
0: Quantos elementos femininos tem esse grupo?
1: Neste momento estamos com 14 elementos femininos, entre graduados e praças, 14.
0: Já é um número significativo.
1: Sim.
0: Lembra-se quando é que entrou o primeiro elemento feminino?
1: Nos QP, o primeiro elemento feminino entrou em 2006, ou seja, estamos a comemorar este ano de 20 anos. 20 anos desse marco histórico também, não só para a instituição, porque já havia militares femininos nos QP, no Exército, no final da década de 90 e início de 2000, mas nas bandas militares, 2006 foi o marco em que entrou 2 militares femininas para os QP.
0: Agostinho Caineta iniciou a carreira de músico profissional aos 19 anos, com o ingresso no Exército, na Banda do Regimento de Infantaria número 1, passando depois pelas bandas do Regimento de Infantaria número 16, Escola Prática de Infantaria e Caçadores número 5. Mais tarde, concorreu à Banda da Armada, onde foi subchefe e aí se manteve durante 11 anos, tendo concorrido posteriormente ao oficial-chefe de Banda de Música na Força Aérea, onde foi maestro assistente e depois maestro principal até passar à situação de reforma. Dividindo a sua atividade pela execução, regência e composição, colaborou assiduamente como executante nas orquestras da RDP e da Gulbenkian, tendo sido membro efetivo da Orquestra Ligeira da RDP. Obrigado à Meloteca pela disponibilização desta informação. De Agostinho Caineta, iremos ouvir Viagem Atribulada, na interpretação em 2008 da Banda Sinfónica do Exército, dirigida pelo maestro capitão Manuel Ferreira da Costa.

De Agostinho Caineta, ouvimos Viagem Atribulada na interpretação da Banda Sinfónica do Exército, dirigida pelo maestro capitão Manuel Ferreira da Costa, no ano de 2008. E vamos concluir o segundo programa dedicado à Banda do Exército com mais um compositor do Exército. Álvaro Reis ingressou na Banda de Música do Regimento de Infantaria 1 e em 1966 foi colocado em Lourenço Marques, Moçambique, como solista de oboé da Banda Militar de Moçambique. Dele vamos ouvir Coretos de Portugal na interpretação da Banda Sinfónica do Exército, dirigida pelo maestro, capitão Manuel Ferreira da Costa, no ano de 2008.

0: E estamos no final do segundo programa dedicado à Banda Sinfónica do Exército. Muito obrigado, Capitão Artur Cardoso, pela presença neste segundo programa.
1: Obrigado, Jorge. É um prazer estar aqui contigo.
0: E também o Tenente Renato Tomás, que

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0: Olá, bem-vindos a mais uma edição de Memórias Futuras. O meu nome é Pedro Dias de Almeida e o meu convidado desta emissão é certamente um dos portugueses que mais tempo passa em grandes palácios. Hoje vou estar à conversa com António Nunes Pereira, arquiteto e historiador. Desde 2010 trabalha no Parques de Sintra Monte da Lua, onde é diretor dos Palácios Nacionais de Sintra e Queluz. Muitas remodelações recentes têm a sua marca, assim como toda a estratégia de conservação e projeção turística desses monumentos tão importantes e cheios de histórias em Sintra e Queluz. O Palácio Nacional de Queluz terá um especial destaque nesta conversa a pretexto dos 200 anos da morte de Dom João VI, monarca de um tempo de viragens em Portugal, do antigo regime para a idade contemporânea. Olá, António, bem-vindo.
1: Olá, muito obrigado pelo convite.
0: O António estudou arquitetura, mas sem nunca desejar, ao contrário da esmagadora maioria dos seus colegas, imagino, ser arquiteto, não foi?
1: Nunca foi o meu desejo ser o arquiteto praticante, como eu costumo dizer. O meu interesse na arquitetura foi sempre voltado para o património, para a história da arquitetura e para a proteção e o lidar com o edificado antigo, que foi sempre aquilo que me fascinou.
0: Portanto, era um interesse antigo, não ponderou antes de ir estudar história?
1: Passou-me pela cabeça, isto é engraçado, foi uma decisão aos 13 anos. Eu um dia olhei para uma imagem, exatamente, olhei para uma imagem de uma história de arte que tinha lá em casa oferecido por um tio e pensei, é isto que eu quero fazer. A imagem era um edifício histórico, já nem me lembro bem qual. Passou-me pela cabeça a questão da história de arte, mas não o fiz por duas razões. Em primeiro lugar, porque sempre me interessou realmente a arquitetura histórica, mas a arquitetura, não tanto a arte em geral, e depois porque tinha interesse em fazer um curso com uma componente técnica muito forte, nomeadamente a questão do desenho. Tanto no desenho à mão levantada, que eu sempre gostei de fazer, embora não tivesse assim um especial talento, mas sobretudo a questão do desenho, do levantamento, do registro, sempre me fascinaram plantas, cortes e alçados, portanto sempre me interessou olhar para um edifício, mas depois também ver a documentação técnica que se faz a partir dele para o perceber de uma forma que não se percebe olhando só,
0: claro,
1: para ele ou percorrendo.
0: Mais técnico, mas desde muito jovem, portanto.
1: Desde muito jovem, foi de facto, como digo, lembro-me do dia desta decisão e sei que tinha 13 anos. Então, não passei pelos horrores de não saber o que é que havia de fazer, que afliz muito jovens.
0: Claro, e gostava especialmente de visitar museus e edifícios também, ao contrário de alguns jovens.
1: Sim, sim. É engraçado, os meus pais sempre nos levaram, a mim e ao meu irmão, desde pequeninos, a museus, mas também a muito património, a castelos, palácios. Tenho uma memória muito, muito antiga de olhar por uma das chaminés do Palácio de Sintra, e olhar e ver lá em cima aquele pontinho branco onde entra a luz, lembro perfeitamente disso, e isso marcou muito, essa passagem pelo património construído que os meus pais faziam porque gostavam.
0: Cresceu em Lisboa.
1: Sim, nasci e cresci em Lisboa, sim.
0: E olhou para essa chaminé sem poder sonhar que a sua vida profissional ia passar tanto por esse edifício.
1: Até há 16 anos não fazia a mais pequena ideia do que me esperava.
0: E o seu trabalho obriga a uma atitude muitas vezes aparentemente contraditória, que é um total respeito pelo património, pelo seu valor histórico, e ao mesmo tempo uma disponibilidade para mexer, alterar, intervir, se for preciso, com obras de remodelação que às vezes até exigem intervenções profundas.
1: Sim.

0: Aí devo dizer que eu nunca tive um trabalho de projeto ligado à remodelação de um edifício. Podia tê-lo tido, gostaria de ter feito, mas nunca chegou mesmo a acontecer.
1: Mas em termos de ideia, de conceito, de
0: Sim,
1: proposta.
0: eu sobretudo, e no atual trabalho que faço como diretor dos palácios, no contexto da empresa de capitais públicos Parque Sintra Monte da Lua, temos colegas que fazem esses projetos e a minha função é mais dialogar e encontrar soluções, se bem que também devo dizer que os colegas da direção técnica do património construído têm as habilitações e a sensibilidade necessária para saber lidar com esses edifícios. Portanto, esse drama que às vezes se coloca, e que eu acho que até se coloca mais em contexto urbano, em contexto de investimento, em contexto de adaptação para funções muito específicas e muito fortes, como é a habitação, ou transformar um edifício antigo em museu, esse problema coloca-se mais. No nosso caso, sendo que os nossos palácios já são museus, as adaptações que fazemos são de facto muito pontuais e muito acertadas com o património construído, de modo que de facto esse problema que surge sempre ligado ao património, no nosso caso é até bastante, bastante pacífico, o que me agrada muito. Nós vivemos no presente, estes edifícios históricos permitem-nos ter uma ideia do passado, mas de facto nós estamos sempre no tempo presente, não há outra hipótese. E as intervenções e adaptações que se fazem têm que ser feitas, não é possível não fazer, tem que haver um especial cuidado, porque há sempre soluções. É sempre possível encontrar soluções onde a intervenção faz o mínimo estrago possível, a mínima alteração. Mas elas existem. Nós vivemos no presente, a olhar para o futuro e a avançar para o futuro, e portanto, tudo aquilo que se faz, uma intervenção numa infraestrutura, redes de água, luz, telecomunicações, tudo isso tem que ser feito, pode ser feito, é preciso encontrar soluções para minimizar esse impacto. E isso é perfeitamente possível.
1: E antes de passarmos às histórias concretas relacionadas com esse património, a grande quantidade de turistas que Portugal tem recebido nos últimos anos, que é de certo modo um tesouro, mas é também um risco e um problema. Talvez Sintra, com os seus palácios e monumentos, é um dos lugares mais visitados do país. Já se pode falar de um excesso de turistas? E que questões tudo isto levanta no seu trabalho como diretor dos palácios? Imagino que sejam sentimentos mistos por vezes.
0: São sentimentos mistos. Eu não sei se excesso de turismo é o mais correto. Eu tenho a noção que muitos habitantes de Sintra têm essa sensação. Eu penso que o grande desafio é gerir precisamente os fluxos de turistas que nos visitam. Se por um lado é lógico que nós temos que ter alguma contenção e algum controlo, coisa que, aliás, já se faz muito recentemente, por exemplo, no Palácio da Pena, que é dos museus mais visitados no país inteiro, com a introdução de slots, portanto, com um número limitado de visitantes. Por outro lado, e do ponto de vista do diretor de equipamentos museológicos, também me custa, e eu sei que também custa a todas as pessoas que trabalham na Parque Sintra, dizer não, o visitante quer visitar, mas não pode porque está em número excessivo. Portanto, aquilo que nós temos que encontrar é precisamente a maneira como se consegue dirigir essas pessoas, se calhar não todas para o Palácio da Pena, mas algumas para o Palácio da Pena, outros para o Palácio de Sintra, porque eu tenho a certeza que os interesses dos turistas e dos visitantes também são muito diversos e nem todos gostarão de ver sempre o mesmo. Às vezes falta um bocadinho informação, indicação, orientação de percurso. E eu julgo que com o afluxo de turismo que nós temos, que conseguimos fazer essa gestão se ela for de facto planeada e pensada. Mas mais uma vez, se por um lado é de facto um risco o número de visitantes no impacto para o património, por outro, eu tenho um grande problema em dizer não, o turista quer ver, mas não pode, porque já está em número excessivo. Se a pessoa quer ver, então o nosso esforço é no sentido de abrir e de receber essas pessoas e de acolhê-las bem, porque se elas querem visitar este património é porque ele é importante para elas e a nossa função é permitir e tornar possível esse acesso.
1: Convém recordar que o Parques de Sintra Montalu é uma instituição pública com características muito próprias e que tem sido um sucesso, eu até apresentado como modelo desde a sua criação no ano 2000. Funciona, sendo pública, funciona de algum modo como uma empresa privada conseguindo autofinanciar-se, não é assim?
0: Sim, é uma empresa de direito privado, mas de capitais públicos. Portanto, faz parte do setor empresarial do Estado e todas as condições de trabalho, como por exemplo a obrigatoriedade de cumprir o Código das Compras Públicas, é observada também na Parques Sintra. Mas o facto de ter esta possibilidade de receitas próprias, de gestão das receitas próprias, faz com que esta gestão seja de facto muito ágil.
1: Dá mais gestão... agilidade, não
0: exatamente,
1: peso.
0: Que é assumida pela nossa administração. Eu tenho uma função de direção de equipamentos culturais, que neste caso são os Palácios Nacionais. A nossa administração faz a gestão de todos os polos que a Parques Sintra tem sob a sua alçada e é esse, precisamente esse encaminhamento de receitas para investimentos que, com muita agilidade, que faz com que o nosso trabalho seja de facto também bastante ágil, e eu devo dizer que todos os desafios que eu lanço à administração, e às vezes até mais o contrário, a administração me lança a mim, nós conseguimos de facto implementá-los no terreno com uma rapidez muito forte. E não é só a direção de palácios, são todas, sobretudo as direções técnicas, a direção técnica do património construído, a direção técnica do património natural, esse património por vezes também construído, como é o caso dos jardins e dos parques históricos, e que tem também uma necessidade de agilização, seja em trabalhos de restauro, reconstrução, manutenção, muito importante, e essa agilidade é de facto uma marca da nossa, do nosso trabalho, o que nos dá de facto muita alegria trabalhar na Parque Sintra, porque não há, passo a palavra, entupimentos, digamos.
1: E tem sido um modelo bem conseguido, então.
0: É um modelo muito, que eu acho que é muito interessante, é um modelo único em Portugal.
1: Pois.
0: Há modelos semelhantes na Europa Central, não muitos, mas alguns, e acho que é de facto um modelo a seguir, sendo que é um modelo com algumas condicionantes. Uma delas é a existência, naturalmente, de fontes de receita, ou seja, neste caso, de visitantes que afluem aos nossos espaços.
1: Pois tem que haver.
0: Tem que haver. Isso é uma condição.
1: O financiamento
0: essencial,
1: vem sobretudo dos bilhetes e de aluguer também, não é?
0: Mas também é preciso dizer que também há um grande esforço na criação de produtos, de modelos de visita diferentes, de a possibilidade de se fazer uma visita rápida aos equipamentos, a possibilidade de se ficar mais tempo e de visitar alguns espaços que não estão necessariamente abertos a todo o público, porque a procura também é muito variada. Nós até agora tínhamos apenas um circuito de visita por todos estes espaços e neste momento estão-se a desenvolver circuitos diferentes, alternativos, conforme o tempo, o interesse e às vezes até a capacidade de caminhar ou até de subir escadas que os visitantes têm. E ao criar estas variedades de acordo também com o interesse que o público traz, porque o público é muito grande e, portanto, os interesses também são muito variados. Ao respondermos a estes interesses específicos de cada público-alvo, ou de cada grupo-alvo, se assim quisermos chamar, também estamos a criar novos pontos de atratividade e novas maneiras de visitar que se refletem. É essa a nossa esperança, e temos tido alguns bons resultados em aumentos de visitas. E, portanto, mesmo noutros contextos onde as visitas não sejam tão, digamos, intensas, como é o caso de Sintra, nós somos de facto privilegiados com essa situação, mas há a possibilidade de se criarem precisamente este tipo de ofertas de modo a poder atrair públicos. E eu aqui devo também dizer uma coisa, o interesse por parte do público é imenso. Nunca houve tanto interesse em património, em museus, em tudo o que esteja ligado à natureza, Portanto, o interesse está aí.
1: Nacional e internacional. Está a falar mais do público português.
0: Eu estou a falar do público português, porque este interesse cresceu muito nos últimos anos, já existiria noutro público mais internacional. Mas o interesse cresceu imenso nas últimas décadas e, portanto, é uma questão também das instituições se virarem para esse público.
1: Estarem à altura.
0: Sim, exatamente. E de perceber o que é preciso. Não é fácil, é verdade, mas perceber o que é solicitado, o que é que as pessoas gostam de fazer, como é que se podem ter atividades nos museus, nos palácios, nos parques, e ir nessa direção. E também aí tem havido, um pouco por todo o país, não apenas na Parque Sintra, tem feito esse trabalho. E isso é muito interessante perceber a dinâmica que se gerou, talvez nesta última década. É muito interessante perceber a variedade de oferta que existe.
1: Sim, já lá vai o tempo em que era só ter a porta aberta e vender bilhetes à entrada.
0: Já era passado, exatamente.
1: Durante muitos anos, julgo que foi assim.
0: Sim. E por isso é que eu digo que nós vivemos sempre no presente. Claro. Nós lidamos com factos históricos e com objetos históricos.
1: Mas além da bilheteira, é possível alugar para certos acontecimentos os espaços, não é? São espaços privilegiadíssimos, onde se podem fazer jantares, casamentos, que também, o financiamento também passa por aí.
0: Há muitas formas de fruir do património e eu gostava também de deixar aqui o ênfase nesta palavra fruição. Às vezes as pessoas pensam que o que nós devemos oferecer são lições de história, também as oferecemos para o público que quer, mas o património tem sobretudo que ser fruído. E quando essa fruição é positiva, o interesse pela informação histórica também vem imediatamente atrás. Mas dizia eu que a fruição do património pode ter diversas facetas. Eu posso comprar um bilhete na bilheteira e fazer uma visita muito rápida, posso comprar um bilhete que me permita ficar num determinado espaço bastante tempo com muita oferta, posso também, por exemplo, fazer alugar um espaço, não gosto muito da palavra alugar, nós falamos em cedência de espaços, não é? Aproveitar uma cedência de espaços e fazer um jantar corporativo, um casamento, uma visita aliada também a uma refeição. Portanto, esse tipo de oferta é sempre muito interessante para ter exatamente também outro tipo de receitas, mas que também, eu vejo sempre as coisas deste ponto de vista, permitam um determinado tipo de público fruir de um monumento, de um palácio, de uma maneira diferente, que não é apenas a visita por um percurso pré-estabelecido. E no caso do Palácio de Queluz, que por não estar diretamente na paisagem cultural de Sintra, como estão os restantes palácios, não tem o visitante individual ou de grupo com a mesma intensidade que os outros têm, mas tem, por exemplo, muita procura para a fruição desses espaços de uma forma diferenciada, nomeadamente com um jantar, com um casamento, com, enfim, aproveitando esta cedência de espaços, aproveitando as salas absolutamente maravilhosas que o palácio tem.
1: E o jardim.
0: O jardim, que é deslumbrante, os acessos, a possibilidade de estacionamento. Portanto, nós também temos percebido que, por vezes, o número de visitantes, se calhar, não é aquele que gostaríamos, mas depois que o tipo de fruição é mais diferenciado do que nos outros palácios, o que por si também traz outro tipo de receitas que também nos permite agilizar o trabalho de investimento que necessitamos.
1: E a pegar precisamente no exemplo do Palácio Nacional de Queluz, que por vezes parece mais esquecido até pelos visitantes nacionais e até ou sobretudo pelos que vivem lá bem perto, que não se lembram se calhar de ir visitar há muito tempo o Palácio de Queluz. E é um edifício que nos conta muitas histórias que não serão reveladas numa visita mais superficial e que tem tido algumas intervenções recentes. Sei lá, o regresso das estufas com ananases no jardim, por exemplo, que foram tão marcantes como símbolo de luxo em certa época, ou a recriação do oratório de Dom João VI.
0: Que a luz ficou aqui um bocadinho esquecido entre a Grande Lisboa, eu diria a Grande Sintra, se quiser, a Grande Lisboa, portanto, a capital, com um centro gravitacional enorme, Sintra, que é também um centro gravitacional poderosíssimo, e depois, naturalmente, Cascais. Mas entre a capital e estes dois polos ao Ocidente, existem muitos polos de interesse, muitas localidades com património extremamente relevante e que também estão também a ser agora recuperados e postos em oferta ao público, que a luz não é recente, já está aberto ao público há muitas, muitas décadas, mas teve de facto estes trabalhos de intervenção mais recentes, porque precisa efetivamente de ter aqui uma intervenção de renovação e redescoberta das histórias que estão agarradas ao Palácio de Queluz e que muitas vezes não estão tão presentes quanto o património material não as revela. O caso das estufas, que já tem também alguns anos, foi uma intervenção muito interessante no Jardim Botânico, que existia de facto no contexto dos jardins do Palácio de Queluz e que tinha sido destruído numas grandes cheias de 1983. Foi renovado há uns anos atrás e até teve um prémio Europa Nostra precisamente por essa renovação. Nessa reconstituição, melhor dizendo, foram reintroduzidas as plantas que sabemos que lá tinham estado segundo o modelo de classificação de Linneu, que era o modelo da altura, da segunda metade do século XVIII, e que servia também para a educação dos príncipes da Casa Real, e nessa altura fizeram-se então, ou reconstituíram-se as quatro estufas que lá tinham existido, onde o infante Dom Pedro, futuro Dom Pedro III, rei consorte de Portugal, tinha para a criação de ananases, porque o ananás é, e durante o século XVIII é assim, a fruta real, precisamente pela coroa aqui em cima, o próprio fruto.
1: E pela raridade.
0: E pela raridade, exatamente, pela raridade. Quem tem a possibilidade de ter uma criação de ananás é alguém bastante poderoso. Este trabalho nos jardins já foi começado há alguns anos, continua a ser feito. Os jardins vão ter que ter alguma extensão de reconstituição, porque durante o século XX e até durante o século XIX perdeu-se todo o rigor geométrico que eles tinham tido no século XVIII, mas os interiores, e essa parte toca mais de perto, também necessitam de uma reconstituição.
1: Que tem sido feita.
0: E que tem sido feita. Começámos pelo pavilhão Robillon, que era a ala onde vivia o senhor da Casa do Infantado, que a luz pertencia à Casa do Infantado, portanto, que era propriedade do segundo filho do rei, e por razões diversas, praticamente todos os senhores da Casa do Infantado também herdaram a coroa. E que a luz teve, portanto, esta dupla função, uma, digamos, oficial, como Casa do Infantado, outra, como Palácio Real, sem o ser na realidade, sem o ser oficialmente. E estes interiores de que a luz ainda estão parcialmente desvirtuados por uma intervenção que se fez nos seus interiores como uma espécie de museu de artes decorativas e que nós agora há pouco e pouco estamos a remodelar, reaproximando a função das salas à função que tiveram no final do século XVIII e princípios do século XIX e com isso conseguindo mostrar como é que a corte habitava este palácio e como é que toda a casa funcionava.
1: A recriação do oratório entra nessa lógica.
0: A recriação do oratório de Dom João VI,
1: que é mais recente,
0: que inauguramos no dia 10 de março, que foi o dia dos 200 anos da morte de Dom João VI, foi um passo importantíssimo, porque não só conseguimos recolocar no oratório todos, ou praticamente todos os objetos que lá tinham estado ao tempo de Dom João VI e que se encontravam no Palácio de Queluz, embora estivessem dispersos e não identificados, portanto houve este trabalho de investigação e identificação, ao mesmo tempo que, ao reconstituir o oratório, percebemos a função que este espaço tinha, não só como espaço de recolhimento e de espiritualidade do próprio rei, mas também percebemos a sua inserção entre duas salas do exercício do poder, uma a sala do Conselho do Rei, se chama, a célebre sala de Dom Quixote, e outra a sala do despacho, que fica mesmo ali ao lado, e que de repente conseguimos perceber a função da religião no estado absoluto, no exercício do poder absoluto de um rei que, segundo a época, reina pela graça de Deus. E, portanto, tudo começa a fazer sentido. Nós começamos a perceber como é que a luz é testemunho material de um regime que já não existe, que é o regime absolutista da monarquia até 1934, mas que quem visita o palácio consegue, com esta explicação, perceber como é que a casa funcionava, como é que o reino funcionava, de alguma maneira, e, portanto, aquela luz assume um significado cultural e patrimonial maior do que aquilo que se conseguia ver até agora, mas que, de facto, faz parte da sua história. E é esta redescoberta da história que nós estamos a fazer nos interiores do palácio e que estamos também a desenvolver para os jardins, porque são a extensão, uma é a extensão da outra coisa, claro, digamos.
1: E é um palácio com muitas vidas, como já disse, e de que até ouvimos falar bem recentemente como espaço de trabalho do Presidente da República eleito António José Seguro, antes de tomar posse. Como, sim, dizíamos há pouco, vivemos sempre no presente e esse património tem tido utilidade.
0: Sim, sim, os palácios, e neste caso o Palácio Nacional de Queluz, que está afeto à Presidência da República, tem sido utilizado pelos Presidentes da República, e neste caso, como aliás já tinha sido nos dois Presidentes anteriores, a residência, a ala Dona Maria II, foi o escritório do Presidente eleito até tomar posse. Isto de facto mostra como o Palácio tem uma utilização estatal, digamos, contemporânea. Nós fizemos então a preparação para esta estadia do Sr. Presidente eleito e agora vamos voltar a reconstituir a residência como um espaço musealizado, que foi durante várias décadas, de 1940 a 2004, o local onde ficavam alojados os convidados ilustres do Estado português. E como tal, esta ala Dona Maria, que foi muito remodelada no século XX, tem também uma história mais recente, que é uma história, eu diria quase, uma história diplomática do Estado português, porque obviamente que os visitantes que eram convidados oficialmente a visitar Portugal ficavam ali alojados e, como tal, que a luz tem uma história recente do século XX que nós também queremos mostrar.
1: Está sempre a fazer-se,
0: porque,
1: a história.
0: Exatamente,
1: do...
0: porque faz parte também desta herança cultural do Palácio.
1: E durante séculos teve tanto de Palácio Nacional de Queluz, teve tanto de lugar de recreio e descanso, como de trabalho e grandes decisões, até porque chegou a ter a máxima importância de ser a sede da Corte depois do incêndio da Real Barraca na Ajuda e antes da ida da Corte para o Brasil em 1807. Teve essas duas valências.
0: É verdade que a luz que foi inicialmente e ainda mantém hoje muito deste ambiente de uma quinta de recreio, uma quinta real, com uma sala do trono enorme e belíssima, mas apesar de tudo uma quinta de recreio, ou seja, uma propriedade que tem uma casa onde a família real ficava alojada, toda ela voltada para os jardins e com toda uma série de equipamentos de diversão lúdicos dos jardins que a família real utilizava nos momentos em que lá se encontrava.
1: Incluía gôndolas, não é?
0: Incluía gôndolas num canal dos azulejos que nós estamos a recuperar com uma represa que retinha as águas da Ribeira do Jamor e permitia que fosse utilizada como um lago muito comprido, que é um projeto que está a decorrer e que também vamos recuperar, mas depois tinha pavilhões, gaiolas de pássaros, um labirinto, que é também um projeto que gostávamos muito de reconstituir, porque não há nada mais divertido que alguém se perder num labirinto e ter que ter alguém fora a dizer, olha, vai para a direita, vai para a esquerda, senão não sais daí nunca. Tudo isto fazia parte...
1: Um labirinto deste... de jardim, convém
0: um labirinto
1: dizer,
0: de jardim, sim, com buchos, exatamente, um labirinto de jardim com buchos altos, portanto a pessoa não vê o caminho, certo, mas se entrar, pois tem que ter alguém para ajudar a sair. Isto existia muito pelas quintas de recreio aqui nos arredores de Lisboa, existia também em palácios que tinham funções semelhantes por toda a Europa, e que caracterizava muito o facto de Queluz ser um local de veraneio, de recreio, até como disse ao incêndio da Real Barraca no Alto da Ajuda, tinha sido construído um palácio de madeira, daí o nome Barraca, mas como se costuma dizer, de barraca não tinha nada, era um palácio luxuosíssimo, muito bem revestido com textas, com todo o mobiliário, todas as peças decorativas que faziam parte de um palácio real.
1: Na sequência do terremoto.
0: Na sequência do terremoto. Dom José não quis viver mais sobre um palácio de pedra e Cal e, portanto, construiu-se este Palácio de Madeira que ardeu em 1794.
1: E subitamente que a luz ganhou uma importância.
0: E subitamente é a opção de Dom João VI, na altura ainda príncipe regente, de alojar a corte em Queluz, e é nessa altura que Queluz começa também a ser ampliada, já o estava a ser anteriormente, mas que é ampliada com mais intensidade, porque Dom João tinha precisamente esta dupla função, era senhor da Casa do Infantado, ao mesmo tempo iria herdar o trono de Portugal, e então está-se a aumentar, mas a aumentar monumentalmente o Palácio de Queluz. Aumento esse depois é interrompido com a saída da família real para o Rio de Janeiro, sendo que Queluz depois acabou por ficar, digamos, com esta obra interrompida. E depois do grande incêndio de 1934, optou-se por não reconstruir-se, por não se reconstruir alguns dos pisos que estavam superiores. Construídos nessa altura, e que a luz acabou por voltar um pouco à sua escala de quinta de recreio que tinha antes destas grandes intervenções. Por um lado é pena, por outro lado, este caráter da tal quinta de recreio é muito interessante e eu acho que é também um dos seus pontos fortes em termos de atratividade para os visitantes, como também de herança cultural, não é? Porque revela como é que as classes altas, e neste caso a família real, passava os tempos de verão fora da cidade de Lisboa.
1: Falou aí da reconstrução do canal com os azulejos. Será que imaginam fazer gôndolas também reconstruídas para simular esse passatempo?
0: Sem mais pequena dúvida. O canal dos azulejos está a ser restaurado neste momento. Necessita de um reforço para suportar o peso que a água, ao ser retida, vai fazer nas suas paredes, como aliás já funcionou. Ainda há fotografias dos anos 50 com a represa e, portanto, com o espelho de água que, digamos, que unificava todo este volume e que permitia precisamente a sua navegação, entre aspas. E nós temos essa informação histórica de que existiriam gôndolas onde a família real navegava, digamos, este lago sob o comprido, e é esse projeto que está a decorrer. Vai levar algum tempo porque tem que ter muito cuidado com as questões técnicas para garantir toda a sustentabilidade e todo o reforço que é necessário, mas sim, a ideia é precisamente voltar a ter este ponto lúdico e que quem visite a Quinta de Queluz possa também ter alguns passatempos lúdicos, tal como tinha a família real. Essa é a grande força de Queluz, na minha opinião.
1: E que foi marcado, que a luz, por personagens bem peculiares, nem sempre pelas melhores razões. Porque foi uma espécie de refúgio, tanto para Dona Maria I, ali escondida, de certo modo, quando ficou demente, incapaz de reinar, e mais tarde de Carlota Joaquina, uma fervorosa defensora do absolutismo e do antigo regime, muitas vezes em ruptura com o rei Dom João VI, seu marido. Foram duas personagens femininas que viveram ali, de alguma maneira,
0: e que são absolutamente marcantes para o Palácio de Queluz. Dona Maria I, que não era, digamos, a dona de Queluz, o dono era o infante Dom Pedro, seu tio, com quem ela virá a casar, e Dom Pedro, futuro Dom Pedro III, ao se aperceber que há o projeto do casamento com a sobrinha, que é a Rainha de Portugal, aumenta a sua quinta de recreio precisamente para uma escala real que as restantes quintas de recreio em volta de Lisboa, e são muitas, não têm, obviamente, e portanto ele acaba por desenhar a sua quinta em torno da função real da sua futura mulher, e que a luz tem depois esta importância e todo este aparato e todo este deslumbre de representação que era necessário à Rainha de Portugal. Rainha que começa a acusar problemas mentais já depois da morte do marido, no final do século XVIII, e que depois é resguardada pelo filho, Dom João, futuro Dom João VI, que a instala no chamado pavilhão Dona Maria, precisamente.
1: Que falámos há pouco.
0: Que falámos há pouco, exatamente, onde foi mais tarde a residência dos convidados ilustres do Estado português, mas o filho, Dom João, resguarda com algumas damas de companhia, porque a rainha tinha problemas mentais e não estava de todo capaz de reinar, nem mesmo de estar perante a corte. E, portanto, a rainha é colocada, acompanhada pelas suas damas, de uma forma muito protegida e longe dos olhares de corte que estavam no restante palácio.
1: E dos súbditos também, devia haver alguma curiosidade sobre como estará Dona Maria.
0: Exatamente,
1: não é?
0: Mas aí o Dom João teve muito cuidado em protegê-la para que ela precisamente não fosse exposta numa condição física e psicológica que não tinha.
1: Ainda durou alguns
0: anos. Ainda durou muitos anos, porque Dona Maria começa a acusar estes problemas no final da década de 80, permanece em Queluz até a ida para o Brasil e vai morrer no Rio de Janeiro em 1816. Depois, mais tarde, o corpo é trazido para Portugal e é colocado não no Panteão dos Bragança, em São Vicente Fora, mas na Basílica que ela tinha mandado construir na Estrela, dedicada ao Sagrado Coração de Jesus, e é lá que se encontra ainda hoje o seu túmulo.
1: No caso de Carlota Joaquina, é uma história um pouco diferente, mas também foi uma figura que de alguma maneira se refugiou ali, que fez de Queluz o seu quartel-general.
0: Não teve ali, talvez, muitas alternativas. Dona Carlota Joaquina é um personagem que dava para várias séries televisivas, como hoje também há hábito de fazer. É uma mulher muito peculiar, é uma mulher com uma personalidade muito vincada, com um caráter fortíssimo, muito afastada do poder pelo marido, coisa que ela sempre se ressentiu. Dom João VI, até pela diferença de idades, nunca lhe reconheceu a capacidade que ela sem dúvida teria para se envolver no governo do reino. Quando a corte vai para o Brasil, diz que Dona Carlota não estaria muito satisfeita com esta mudança, e ao contrário, Dom João fica muito contente por regressar ao reino. Ao que parece, a estadia no Brasil nunca foi muito do seu agrado. Quando a corte regressa, Portugal e a Europa são completamente diferentes do que eram no ato da ida.
1: No início
0: do século XIX, quando a corte, de facto, vai para o Rio de Janeiro. E é aí, talvez, que eu tenha, digamos, algumas ressalvas em relação ao caráter de Dona Carlota Joaquina, que, ao contrário, Dom João VI não viu a mudança dos tempos, ou não quis ver. O casal começa a afastar-se, Dom João tem uma atitude muito mais aberta aos novos tempos, muito mais aberta a um liberalismo que já só será implementado após a sua morte. Dona Carlota Joaquina, e aí também temos que lhe dar esta questão, pelo caráter fortíssimo que tinha, recusa ceder, mantém-se absolutamente irredutível na sua crença de que o absolutismo é o modelo da monarquia,
1: natural,
0: de quem reina pela graça de Deus, como eu já disse anteriormente.
1: E vive isso intensamente em Queluz.
0: Viveu isso intensamente. Dom João afasta-se da mulher e vai viver para o Palácio da Bem-Posta, em Lisboa,
1: no
0: centro de Lisboa. E Dona Carlota acaba por ficar, de alguma maneira, retida. Eu não gostaria de dizer presa, porque também não é a palavra correta, mas acaba por ficar retida em Queluz e desloca-se apenas entre Queluz e Sintra, o Palácio do Ramalhão, que era sua propriedade privada. E, portanto, a opção por Queluz não é propriamente, talvez, uma opção dela mesmo, foi onde pôde ficar, mas o que é interessante é que Queluz, como, aliás, já tivemos a oportunidade de falar, acabou por ser, de facto, este reduto do absolutismo, porque é lá que ela fica, é lá que ela tem o seu espaço de representação enquanto rainha consorte, e é de lá que, com o seu filho segundo, Dom Miguel, o infante Dom Miguel, que depois também mais tarde acaba por se autoproclamar rei de Portugal, onde ambos preparam toda a defesa do absolutismo, e depois Dom Miguel, já depois da morte da mãe, vai preparar também a guerra civil contra o irmão Dom Pedro IV. Portanto, Queluz fica ali muito marcado pela rainha, porque Dom João VI por aí simplesmente sai do palácio, fica muito marcado pela rainha.
1: E pelo extrator, digamos, do antigo regime em Portugal.
0: Por estes últimos anos, de luta quase desesperada pela manutenção deste regime que, depois da morte de Dona Carlota e depois de Dom Pedro IV vencer a Guerra Civil, finalizará, mas que morre também ali em Queluz. E é engraçado, quando o antigo regime termina, Queluz deixa de ser interessante, há uma nova era, há uma nova moda, vem o romantismo e a paisagem de Sintra, que atrai monarcas, Dona Maria II, depois mais tarde com o seu marido, Dom Fernando Saxe Coburgo e Gotha. É Sintra que está na crista da onda, onde é investido nos palácios, nos parques, e que a luz perde, digamos, relevo, e acaba por ser um palácio muito pouco habitado, muito pouco visitado durante o século XIX. Não deixa de ser interessante que quem vai investir logo de início no seu restauro é o Estado Novo. É dos primeiros palácios em que fazem um investimento, não deixa de ser interessante, uma ditadura vai buscar o palácio do absolutismo.
1: Essa decadência do antigo regime é, de facto, até bastante cinematográfica, imagino.
0: É muito, sim, sim, sim.
1: Não é?
0: E se nós...
1: Personagens agarradas...
0: Sim, sim, sim, sim. Exatamente, e muito, muito assertivas, mesmo em recepção a ministros, a delegações que tentaram mover a rainha do seu papel, e ela ali, irredutível.
1: É um filme por fazer. Eu juro que não existe.
0: São,
1: não é?
0: Filmes, óperas, teatro... sim, mas sobretudo, se nós tivéssemos essa tradição do filme histórico, isto era pano para manga, certamente.
1: Mas, na verdade, se calhar a figura real mais marcante na história do Palácio de Queluz talvez seja mesmo a de Dom Pedro IV, o primeiro do Brasil, porque ali nasceu e morreu. O que é muito significativo, nascer e morrer no mesmo lugar.
0: Sim, isso é também... uma encenação que o Dom Pedro IV faz da sua própria morte. Eu não sei se ele será a personagem mais marcante do Palácio de Queluz.
1: Sim, Dom João VI,
0: Ana Carlota, mas até mesmo Dom Pedro
1: III. Em termos simbólicos,
0: talvez. O que Dom Pedro conseguiu, e eu penso que é isso que está a referir, o que Dom Pedro conseguiu foi de facto um ato fantástico, magistral, de governo da nação. E que ele o faz com a própria morte, é de facto uma coisa extraordinária.
1: Bastante jovem.
0: Bastante jovem, ainda com 35 anos por fazer. 35 a 36, agora não tenho presente, mas nesta casa dos 30. Em que Dom Pedro, após a vitória sobre o irmão Dom Miguel, nas lutas entre absolutistas e liberais, em que o Dom Pedro ganha e implementa o liberalismo, sentindo-se morrer, ou estava tuberculoso, tem esta opção de ir morrer a Queluz, um palácio que nunca lhe tinha pertencido, que também não pertencia nessa altura, uma vez que Dom Pedro já tinha abdicado não só do trono do Brasil como imperador, mas também do trono de Portugal como rei, a favor da sua filha Dona Maria II. E, portanto, no momento em que Dom Pedro morre perante toda a corte, ele está vários dias doente, pelo menos 2 semanas, ali na antiga sala do conselho de seu pai, onde a rainha Dona Carlota Joaquina ia dar à luz os seus filhos também num ato público de corte, mesmo que se observasse alguma intimidade do ato do parto, do nascimento dos príncipes e das princesas, o Dom Pedro IV, de facto, tornar esta antiga sala do conselho como o seu local de morte, onde ele tinha nascido, ele como que impõe uma última data de utilização do palácio, digamos, de Queluz, e cria ali uma espécie quase de monumento à implementação do liberalismo em Portugal. Se nós quisermos, os brasileiros veem um monumento à independência do Brasil, ele consegue, de facto, fechar a história de Queluz com um ato tão simbólico que, como de facto disse, é algo que marca Queluz e que marca de uma forma, por um lado, muito positiva, porque efetivamente deixa ali para o futuro esta memória do liberalismo implementado. Por outro lado, como eu também costumo dizer, dificulta-nos um bocadinho a vida a nós no Palácio, porque nós depois queremos recuperar todas as histórias anteriores a Dom Pedro IV e temos alguma dificuldade, porque isto de facto
1: ali
0: criou...
1: É muito forte esse momento, marca
0: essa quase flamante de esquecimento sobre o que existiu anteriormente, mas os palácios, também como disse há bocado, são produto de várias épocas, muito, de várias camadas, de várias superposições. E é esse o nosso desafio e é esse o nosso trabalho, e isso é que nos dá também imenso prazer ir descobrindo estas camadas quase que de uma forma arqueológica.
1: Claro. E nas visitas ao palácio, a sala onde se recriou até agora a cama onde Dom Pedro morreu é um dos lugares principais, o mais sem forte.
0: Sem dúvida. Foi uma opção que nós tivemos em fazer esta reconstituição. O leito onde Dom Pedro IV morreu ficou no palácio exatamente 100 anos. Naquele quarto não se mexeu mais após a morte dele, em setembro de 1834. Mesmo das poucas vezes que a família real esteve no Palácio de Queluz e ocupou aqueles aposentos ali à volta, a sala do Dom Quixote, esta antiga sala do Conselho de Dom João VI, não era mexida. Mas, infelizmente, no incêndio, precisamente 100 anos depois, em 1934, o leito perdeu-se. Como nós percebemos que esta imagem iconográfica e este, era fortíssima, e este ato da morte de Dom Pedro IV foi também extremamente importante para o palácio, tomámos a opção de fazer um investimento ainda avultado na reconstituição do leito, sobretudo no trabalho de marcenaria e no trabalho de têxteis, para reconstituirmos, para reavermos uma imagem perdida, precisamente deste monumento, desta evocação, deste rei que implementa o liberalismo em Portugal e, ao mesmo tempo, e antes disso, já tinha dado a independência ao Brasil, garantida a continuidade da dinastia de Bragança. É preciso não esquecer isto. Mantendo a continuidade da dinastia de Bragança e mantendo o Brasil como um todo coeso. E é por isso é que, quer para portugueses, mas também e muito para brasileiros, esta sala de Dom Quixote, com esta imagem do leito onde o seu antigo imperador morreu, é uma imagem fortíssima, as pessoas emocionam-se imenso. Eu acho que o património também tem que ter esta capacidade de evocação destes momentos históricos fortíssimos, e foi de facto essa a nossa opção que nos levou a reconstituir um leito, o que lá está neste momento.
1: Sim, é até de porque facto, tinham base fotográfica,
0: tínhamos
1: base
0: fotográfica, tínhamos informação muito rigorosa. O que lá está é uma peça nova, mas o valor iconográfico justificou, na minha opinião, esta reconstituição, e de facto agora a sala de Dom Quixote consegue evocar de uma forma muito poderosa todas estas questões, e é aqui que está a força do património.
1: Convém explicar a quem nos está a ouvir, já usou várias vezes a expressão sala Dom Quixote, que pode parecer surpreendente, e é de facto surpreendente que essa sala, em vez de ter motivos religiosos ou grandes feitos heroicos de outros tempos, não tem pinturas que evocam a obra-prima de Cervantes, o Dom Quixote de La Mancha, cavaleiro da triste figura.
0: Cavaleiro da triste figura.
1: Que chega a ser um pouco surpreendente.
0: É muito surpreendente. Estamos a falar dos aposentos privados do senhor da Casa do Infantado, que, como digo, todos os três senhores da Casa do Infantado que habitaram aquele espaço, Dom Pedro III, Dom João VI e Dom Miguel, subiram ao trono. Bem, Dom Pedro III como rei consorte, mas mesmo assim, todos eles subiram ao trono, e é do tempo de Dom João III esta evocação de Dom Quixote nesta sala, que, e aí talvez seja a única explicação que nós não, até agora não conseguimos aferir na totalidade, esta sala no topo do pavilhão de Robillon, com uma vista para o jardim, talvez tivesse funcionado como uma sala de estar, como uma sala lúdica, como uma espécie quase de pavilhão de jardim de tempos livres.
1: Com essa evocação da literatura e das artes.
0: Com essa evocação da literatura, também de algo extremamente lúdico e até talvez algo caricato. Essa evocação permaneceu, e Dom João VI, quando faz ali a sua sala do Conselho, mantém essa mesma evocação. Mas ainda gostaríamos também de ir mais atrás e perceber então porquê este cavaleiro da triste figura nestes aposentos quase de caráter real.
1: Há sempre
0: real.
1: Um trabalho para fazer de investigação histórica, que também é fascinante
0: há
1: no seu trabalho.
0: Há imensas histórias,
1: há descobertas,
0: que nós vamos atrás e que gostaríamos de saber mais e que às vezes, de repente, de uma forma inesperada, chegamos lá. Portanto, o trabalho nunca termina.
1: E parece sempre um tanto exagerada, mas costuma-se fazer a comparação entre o Palácio Nacional de Queluz e Versalhes, em França, nos arredores de Paris.
0: Pois não tem nada
1: para
0: a ver.
1: Si faz algum sentido?
0: Não.
1: É uma expressão que se usa muito, não é? Todos ouvimos às vezes Versalhes portugueses.
0: Sim, é uma expressão, mas é uma expressão que já tem provavelmente um século.
1: Sim,
0: vem
1: sim,
0: dos anos 20, do século 20, e numa altura que se queria promover o turismo em Portugal, quase que como não é preciso ir a outros países, porque aquilo
1: temos
0: que se encontra
1: aqui
0: nos outros países encontra-se tudo concentrado neste país pequeno, mas muito rico. Bom, eu só não contesto a última parte da frase, que é: temos um país muito pequeno, mas muito rico. Isso é verdade, é indiscutível, mas esta estratégia de dizer que a Luz é a Versalhe portuguesa, o Palácio da Pena é o Neuschwanstein português, que é disparado porque Neuschwanstein é 30 anos mais recente que o Palácio da Pena, Mafra é o Escorial, não faz sentido. Para já, todos estes edifícios que eu mencionei são únicos na sua gênese.
1: Até nos diminui, se calhar,
0: até os
1: diminui.
0: Uns e outros. Exatamente.
1: Se fazer a comparação.
0: Os outros lá fora e os nossos. Que a Luz não tem a escala de Versailles, apesar de ter acomodado a corte, foi numa situação de emergência. A gênese de que a Luz é uma quinta de recreio, é uma propriedade que, por exemplo, é morada, é contida, não se perde no horizonte, como é o caso dos jardins de Versailles. É uma propriedade pensada para o período de veraneio da família real, onde algumas pessoas acompanham, mas não uma corte inteira, e no momento em que tem que acolher a corte, começa a ser transformada em algo que nunca chegou a ser completado, o tal palácio muito grande que Dom João estaria a construir até à saída para o Brasil, tendo ficado a obra incompleta. Mas toda esta questão de uma casa, um palácio, que não é assim também tão grande quanto isso, todo ele organizado à volta de jardins, num pistérreo em que todos os aposentos, todos os apartamentos de cada individualidade que ali vivia, está portas adentro, portas fora com os jardins. A própria divisão dos jardins em jardins superiores e depois os jardins lúdicos nas encostas até à Ribeira do Jamor, que é muito característico destas quintas de recreio. Há vários textos que descrevem isto muito bem. Há textos do Hélder Carita, da Cine Matilde Afonso, que explicam de facto até mesmo a tipologia de jardins à portuguesa, que tem uma entidade própria, quase como se fossem salas a céu aberto. Nós não temos assim grandes jardins, grandes alamedas, mas sim áreas, cada uma com a sua função, com as suas características, dentro precisamente deste território que não é muito grande e está morado, portanto é contido, voltado para o seu interior.
1: Portanto, nada permite essa comparação.
0: Nada permite essa comparação. A comparação nasceu porque nós temos de facto a recepção em Portugal e particularmente em Queluz, de um tipo de jardim à francesa, mas sobretudo no desenho dos jardins superiores realizados por um francês, o Jean-Baptiste Robillon, que muito trabalhou de facto em Queluz, mas que adaptou estes modelos franceses à lógica da quinta de recreio nos arredores de Lisboa, que é isso que nós conseguimos ver. Portanto, não faz sentido, e como digo, até diminui que é a luz, porque depois o visitante vai à espera de encontrar algo com uma dimensão que nunca mais acaba, e encontra uma quinta que vale pela sua qualidade e não pela sua dimensão. Sim. Eu diria que se nós quiséssemos encontrar a expressão do absolutismo em Portugal, como Versalhes o é de França, nós temos que ir para Mafra.
1: Mafra, claro.
0: Para Mafra. E Mafra não tem nada a ver com Versalhes, e também não tem assim tanto a ver com o Escorial.
1: Talvez pela escala, pela dimensão.
0: Sobretudo pela intenção de Dom João VI.
1: Dom João V
0: constrói Mafra, que ao contrário de Versalhes, são vários edifícios num só. Temos o Palácio do Rei, temos o Palácio da Rainha, unidos por uma basílica, portanto unidos pela religião, e depois atrás uma parte conventual. Portanto, a expressão do absolutismo em Portugal é uma expressão extraordinariamente religiosa. Uhum. A expressão do absolutismo em França, em Versalhes, é uma expressão quase pagã, em que
1: política.
0: Luís XIV... Política, claro, sempre.
1: Totalmente.
0: São ambas. São ambas.
1: Sim, sim.
0: Mas Luís XIV identifica-se com o Rei Sol, com Apolo.
1: Exato,
0: enquanto sim. Dom João VI é quase uma espécie de rei... Perdão, Dom João V é quase que uma espécie de rei sacerdote.
1: Ligação à religião.
0: Então, são duas coisas completamente diversas. E, por isso, esta comparação... Eu não gosto nada dela, recuso-a por completo.
1: Não a usa nas tuas
0: nunca,
1: visitas.
0: Nunca. E se nós analisarmos todos os monumentos, que é a Luz, Mafra, Versalhes, vamos perceber que todos eles são únicos. E nós temos que nos perfilar por esse caráter único de cada monumento, que é único e irrepetível. E é por aí que nós temos que ir. Essa é a nossa força também.
1: E o nosso tempo está a esgotar-se. Falámos sobre tudo que é Luz, mas queria aqui no fim, e muito sinteticamente, falar de algumas novidades nos palácios de Sintra, sobretudo relacionadas com a fase final da monarquia, com a abertura ao público dos aposentos do Dom Manuel II, no Palácio da Pena, e de Dona Maria Pia no Palácio,
0: Maria
1: da Vila.
0: Palácio da Vila. Sim. Nós agora, em relação aos aposentos do último rei de Portugal, Dom Manuel II, no Palácio da Pena, eles estão abertos à visita geral, como estavam. O percurso agora é que é diferente, é num sentido contrário, e a grande novidade recentíssima no Palácio da Pena é que os aposentos da família, os aposentos privados do rei Dom Carlos e da rainha Dona Amélia, rainha que foi a última habitante do Palácio da Pena, de onde ela, aliás, sai para o exílio em 5 de outubro de 1910, esses aposentos agora estão renovados. Conseguiu-se terminar a intervenção com todos os textos e todos os objetos de mobiliário, e repondo todo o requinte que a família real tinha quando habitava mesmo neste palácio de serra, de campo, digamos. E essa visita agora é feita ou em grupos individuais, ou com uma visita guiada, ou com uma visita encenada, em que atrizes fazem de papel de Dona Amélia, e que têm a grande vantagem de não só explicar os aposentos que são visitados por estes grupos, como também a própria Dona Amélia fala sobre si e sobre a sua vida. Portanto, conseguimos...
1: Também era uma figura fascinante.
0: Uma figura muito interessante e ainda com muito por explorar. E assim conseguimos unir o lado material, patrimonial, ao elemento humano, que é aquilo que estas visitas encenadas conseguem trazer. Uma coisa semelhante vamos também implementar no Paço de Sintra, onde a última habitante foi a sogra de Dona Amélia, mãe de Dom Carlos, que entretanto já tinha sido assassinado no Terreiro do Paço. Dona Maria Pia também sai de Sintra, precisamente neste 5 de outubro de 1910, para o exílio. Ambas as rainhas encontram-se e vão ter com Dom Manuel em Mafra e saem depois para o exílio, mas Dona Maria Pia habita durante muitos anos o Palácio de Sintra, da Vila, sozinha. Dom Luís tinha morrido em 1889 e, portanto, a rainha fica 21 anos até 1910. As grandes cerimónias, as grandes recepções oficiais são sempre em Sintra, em que os almoços de Estado são feitos no Paço de Sintra, e depois há sempre uma visita ao Palácio da Pena, mas quem habita é a rainha-mãe, rainha-viúva, Dona Maria Pia. Esses aposentos também estão a ser restaurados, também estão a ser reconstituídos, também com todo o requinte, é um trabalho que ainda vai demorar algum tempo, mas que a partir de junho já vamos ter a visita também,
1: de junho.
0: Junho deste ano, a visita aos aposentos da rainha Dona Maria Pia, sempre com grupos individuais, também uma visita guiada ou uma visita encenada em que uma atriz incorpora a Rainha Dona Maria Pia e que também, à semelhança da Rainha Dona Amélia, pode explicar todo o funcionamento dos seus aposentos e todas as memórias da Rainha, ao mesmo tempo que fala também de si própria e, mais uma vez, temos o elemento humano presente.
1: E vamos ter que ficar mesmo por aqui. Muitas mais histórias haveria para contar.
0: Sem
1: muitas
0: fim.
1: Mesmo. Obrigado, António.
0: Muito obrigado pelo convite.
1: Esta e as outras entrevistas de Memórias Futuras podem ser ouvidas quando quiser em rtp.pt. Nós voltamos para a semana. Até lá.

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Olá e bem-vindos a mais um programa Divina Harmonia. Vamos, como sempre, revisitar as múltiplas facetas, as numerosas facetas da história da música, tendo por base instrumentos originais e interpretações próprias de cada época. Escutámos como prelúdio ao programa de hoje a fantasia Les Pleurs d'Orphée, ayant perdu sa femme, uma peça escrita por autor anónimo francês do século XVII, uma gravação com Le Concert des Nations, a direção de Jordi Savall. Este autor anónimo terá sido um dos numerosos virtuosos do agrupamento Les 24 Violons du Roi, orquestra de que falámos no programa anterior, em português Os 24 Violinos do Rei, um lendário agrupamento ligado à corte francesa e que foi o primeiro exemplo da história de uma orquestra formal constituída por instrumentos da família das violas da Braccio. Terá sido formada no século XVI, mas só no início do século XVII, em 1626, e sob o reinado de Luís XIII é que esta ganha o estatuto de instituição autónoma. Essa instituição dos 24 violinos do rei, mais tarde apelidada de La Grande Bande des Violons du Roi, será extinta em 1761 por razões financeiras, fundindo-se com a Grande Capela Real. Como dizíamos no programa anterior, a função dessa orquestra era a de assegurar musicalmente os divertimentos e as diversas cerimónias oficiais da corte, sendo a principal função a dança, como por exemplo participar nos numerosos bailados e óperas apresentados na corte, sobretudo em Versalhes. Foram, portanto, numerosos os instrumentistas dessa orquestra, constituída pelos vários instrumentos, vários registros da família das violas da Braccio. Alguns apenas instrumentistas, uns mais conhecidos, virtuosos e compositores, como por exemplo Jean-Ferré Rebel ou Guillaume du Manoir, outro bem menos conhecidos, como Louis Constantin ou Mignot de la Voix. Vamos encerrar este pequeno ciclo consagrado a essa orquestra com uma suite de danças escritas por um outro violon du roi, um tal Michel Mazouelle.

Ouvimos uma suite de danças em sol maior, uma obra escrita por um tal Michel Mazuel, que foi no século XVII um dos lendários elementos da orquestra Le 24 Violon du Roi, agrupamento ligado à corte francesa e que foi o primeiro exemplo da história de uma orquestra formal constituída por instrumentos da família das violas da Braccio. Gravação com o agrupamento Le Concert des Nations, direção de Jordi Savall. Dizíamos então no último programa também que nos séculos XVI e parte substancial do século XVII, as violas da Braccio ainda estavam definidas da mesma forma que a família das violas da gamba, isto é, por tamanhos e, por conseguinte, por registros sonoros diferentes. Eram, portanto, construídos de forma a corresponder aos registros soprano, contralto, tenor e baixo, existindo ainda variantes desses registros. Portanto, os violinos para os registros agudos, vários instrumentos da família no registro médio, alguns foram desaparecendo, dando lugar à viola, conhecida por vários nomes em Portugal como viola d'arco ou violeta, e o baixo de violino. De referir que só mais tarde, perto do fim do século XVII, vai surgir o violoncelo, que deriva do violone, o grande baixo das violas da gamba, e violoncelo era o pequeno violone. Mas antes, com efeito, existia o baixo de violino, que não era exatamente o mesmo instrumento, já que coexistiram os dois, o baixo de violino e o violoncelo, nos meios musicais, até bastante tarde, acabando o baixo de violino por desaparecer. Esse baixo de violino era apelidado muitas vezes em Itália como violoncino. Francesco Cavalli, por exemplo, na coleção Musica Sacra, publicada em Veneza em 1656, que inclui uma messa concertata, salmos e peças instrumentais, assinala no prefácio que a mesma seria destinada a 8 vozes em 2 coros, podendo se piace, isto é, se agradar, ter trombones ou instrumentos semelhantes associados ao segundo coro, e ainda uma secção instrumental com 2 violinos e uma parte destinada ao violoncino, que assegura a linha melódica do baixo contínuo, podendo ser acompanhado ou substituído por fagote, chitarrone ou outro instrumento. Mas o violoncino, se presente, deveria ser sempre colocado junto aos violinos e mesmo competindo entre si. Vamos ouvir excertos dessa coleção Musica Sacra de Francesco Cavalli.

Ouvimos de Francesco Cavalli, compositor veneziano que viveu em pleno século XVII, as secções Sanctus Benedictus e Agnus Dei, da Messa Concertata, pelo meio uma canzona a tre e, por último, uma canzona a otto. Interpretação dos agrupamentos 600 e The Parley of Instruments, a direção de Peter Holman. Como dizíamos, Francesco Cavalli utiliza o termo violoncino para designar o baixo de violino, instrumento que coexistiu em algumas regiões com o violoncelo, mas este último acabou por destroná-lo e seguir triunfalmente na passagem dos séculos. O termo violoncino, baixo de violino, terá sido aplicado aos instrumentos graves da família da abbraccio, mas os mesmos terão sido diferentes ao longo do tempo. Terá sido construído com diferenças na forma e no tamanho e também no número de cordas. Sabemos que foi construído pelo menos com quatro ou cinco cordas. Sabemos também que seria um pouco maior do que o violoncelo convencional, que, como se sabe, só surge no fim do século XVII. Em França, o dito basse de violon subsistiu em simultâneo com o violoncelo quase até meio do século XVIII. Vamos escutar uma sonata de Jean Barrière, virtuoso francês da primeira metade desse século XVIII, que publicou quatro livros de peças para violoncelo e baixo contínuo num curto espaço de tempo, entre 1733 e 1740, sendo uma importante coleção da música, da literatura para violoncelo solo do panorama francês do período barroco. Nesta gravação, o violoncelista Bruno Coxet utiliza um desses instrumentos, um basse de violon. Vamos escutar a sonata número 3 em ré menor do segundo livro de peças de Jean Barrière.

Ouvimos de Jean Barrière, compositor e virtuoso do violoncelo francês da primeira metade do século XVIII, a sonata número 13 em ré menor do segundo livro de peças para violoncelo e baixo contínuo. Gravação com o agrupamento Les Basses Réunies, dirigido por Bruno Coxet, intérprete num basse de violon, em português um baixo de violino, instrumento que coexistiu nos meios musicais com o violoncelo durante boa parte da primeira metade do século XVIII. Durante os séculos XVI e XVII, portanto, os instrumentos da família eram muitas vezes designados de forma geral como da braccio. Até à, diríamos, tardia standardização por tamanhos e registros dos instrumentos, como violino, viola e violoncelo, englobam-se no termo da braccio os vários registros médios e médios graves e, por vezes, os violinos. Para o registro mais grave, ainda era usado o violone, o contrabaixo das violas da gamba. No início do século XVII, por exemplo, Cláudio Monteverdi anota no frontispício da partitura da sua ópera Orfeu o dispositivo vocal e instrumental requerido para a interpretação da obra. No que respeita a cordas friccionadas, Monteverdi pede dois violini piccoli alla francese, ou seja, violino piccolo, de que falaremos no próximo programa. Tre bassi da gamba, ou seja, violas, três violas da gamba baixo, due contrabassi da viola, ou seja, dois violoni, e dieci viole da braccio, ou seja, dez violas da braccio, que seriam uma espécie de orquestra com instrumentos da família nos vários registros. Vamos escutar a concluir o programa de hoje o início dessa ópera Orfeu de Cláudio Monteverdi.

A música da aurora do século XVII a concluir o programa Divina Harmonia de hoje. Escutámos o início, o prólogo da ópera L'Orfeo, a música de Cláudio Monteverdi, uma das primeiras óperas da história da música. Uma gravação com o agrupamento New London Concert, a direção de Philip Pickett.

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1: É ao som de I Wanna Be Loved By You, música de Herbert Stothart e Harry Ruby, letra de Burt Calmer, interpretada por Marilyn Monroe, em Quanto Mais Quente Melhor, de Billy Wilder, que damos início a uma celebração da atriz, cantora, símbolo americano, no seu centenário, uma figura de luz envolvida pela tragédia da sua morte precoce aos 36 anos. Consigo deste lado e ao longo da próxima hora, Inês Lourenço e João Lopes, vamos dedicar um especial a Marilyn Monroe, tentando renovar as palavras que podem fazer alguma justiça a esta figura única das memórias de Hollywood e do seu imaginário. Porventura, João, a melhor maneira de começar esta escavação arqueológica seja assumir que não vamos resolver nenhum mistério. Aliás, na biografia Marilyn, As Vidas Secretas de uma Deusa, editada entre nós pela Dom Quixote em 1988, o próprio biógrafo Anthony Summers usa uma epígrafe tirada de The Wings of the Dove, de Henry James, que diz: tem razão em dizer que ela não é fácil de conhecer. Vemo-la com intensidade, com mais clareza até do que qualquer outra pessoa, mas acabamos por descobrir que vê-la não é conhecê-la. Parece-me que esta frase é ideal para pensar Marilyn Monroe, nascida Norma Jean Mortensen em Los Angeles a 1 de junho de 1926, o dia da criança. Alguém que conhecemos pela nitidez da imagem, muito importante para a própria concepção do mais recente biopic Blonde, de Andrew Dominik, mas que manteve um escudo de privacidade, apesar da transparência que o cinema lhe conferiu.
2: É bem verdade, Inês. O que disseste, só posso sublinhá-lo, as palavras tentamos renová-las, mas com a consciência de que são sempre insuficientes. Porque, de facto, ser ou não ser atriz ou ator, isto é, expor-se a uma câmara, é uma maravilha e um mistério que foi inventado, antes de mais, no século XIX, com a fotografia, porque, enfim, sem querer ser demasiado arqueológico, eu creio que vale a pena lembrar que as imagens fotográficas e depois cinematográficas foram inventadas ou nasceram com a crença mais ou menos infantil de que seriam um novo processo de revelação dos seres humanos, dos enigmas da sua identidade. E, de facto, enfim, não precisamos de recorrer à lição do Persona, do Ingmar Bergman, mas percebemos que as imagens revelam e, ao mesmo tempo, acrescentam uma máscara. E Marilyn foi, desde o princípio até ao fim, alguém que viveu essa contradição, quanto mais não seja porque sabemos que, muito cedo, foi, por assim dizer, engalanada com os artifícios do mito, que aliás persistem no nosso presente, que são ao mesmo tempo muito sedutores, mas também muito

0: restritivos. E digamos que cada vez que a revemos ou que a escutamos, como agora, sentimos que precisamos de dizer mais qualquer coisa, mas é bom estarmos conscientes de que não vamos chegar a uma fronteira final.
1: E nós estamos aqui no estúdio rodeados de imagens da Marilyn Monroe, postais, livros, as capas que nos estão sempre a convocar. E o João já falou aí da fotografia e do cinema, e no caso da Marilyn há uma continuidade entre as duas coisas. Nós não nos conseguimos desligar da imagem dela. E é uma imagem construída, ou seja, o facto dela ter mudado a cor do cabelo.
0: É verdade. Aliás, é curioso porque há um historial, e eu volto a sublinhar, fotográfico, antes de ser cinematográfico, há um historial fotográfico de Marilyn, que começa com as fotografias de André de Diane, que quanto mais as olhamos, enfim, falo por mim, antes de mais, como observador, leitor dessas imagens, mas sentimos que ela tem um pacto com a câmara que é de entrega e retirada. Sou eu, mas vocês não sabem tudo sobre aquilo que eu sou. E aquilo que eu vou inventar perante esta câmara será sempre insuficiente para esgotar a minha identidade. E, de algum modo, a trajetória cinematográfica dela é uma luta, podemos dizer assim, uma luta formal, que também foi certamente uma luta industrial, mas uma luta formal para um zigue-zague entre aquilo que a sua própria mitologia lhe impunha perante a câmara e a energia, o talento, a sofisticação, a verdade que havia na sua exposição a essa câmara. Nesse sentido, Inês, eu gosto de citar o All About Eve, que entre nós se chamou e chama Eva, que me parece ser 1950, se a memória me não falha.
1: Joseph L. Mankiewicz.
0: Mankiewicz, exatamente. Que me parece ser o filme de, por assim dizer, de enunciação desse problema existencial.
1: Ainda num papel secundário.
0: Num papel secundário. E gosto de acrescentar também que me parece que Mankiewicz foi o primeiro a perceber a energia, a potencialidade artística de tudo isso. Porque, convenhamos que, além do mais, ela aparece nesse filme na lista, na ficha final dos atores, depois de nomes como Bette Davis basta Owen Baxter, e bastará perceber que esse lugar secundário em que ela ainda aparece era também uma maneira dela se confrontar com todo um imaginário de Hollywood que era e é poderosíssimo, até porque vale a pena dizer que Bette Davis aí representa necessariamente, e eu creio que isto com o passar das décadas se reforçou, a geração anterior, um ou outro Hollywood. Aliás, Inês, é curioso que outro dia dei-me conta disso, o All About Eve é do mesmo ano do Sunset Boulevard, filme do Billy Wilder, Crepúsculo dos Deuses, que sabemos que é precisamente uma espécie de filme final de toda uma ideia de atriz corporizada na Gloria Swanson, que vive aí, por assim dizer, o último estertor de um certo classicismo de Hollywood. E Marilyn entra no cinema com esses filmes novos que correspondem, além do mais, enfim, simplificando, a um estado de espírito social e político que é o do imediato pós-guerra.
1: Queria também aqui citar a última sessão, a chamada The Last Sitting, de Bert Stern, o fotógrafo que registou, digamos, a nudez de Marilyn, mas com um véu sempre. Ou seja, isso que o João estava a dizer, tem que permanecer alguma coisa entre a câmara e a Marilyn Monroe. E partindo desta sessão, faz sentido passar para aquele tema do filme de Howard Hawks, Os Homens Preferem as Loiras, Diamonds Are a Girl's Best Friend, porque algumas destas fotografias sugerem esse enamoramento de Marilyn Monroe com as joias, ou seja, ela gostava de se adornar e isso também, lá está, faz parte da imagem desse conjunto. Vamos então ouvir Diamonds Are a Girl's Best Friend.
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0: Diamonds Are a Girl's Best Friend, música de Jules Stein, letra de Leo Robin, música que ouvimos nos Homens Preferem as Loiras, de Howard Hawks. Ela está aqui ao lado de Jane Russell. Jane Russell é a morena, e que não se importou nada com esta questão dos homens preferirem as loiras. Aliás, foi muito amiga dela. Isso é particularmente especial porque os filmes de Howard Hawks são muitas vezes sobre a amizade entre homens. Muitos dos filmes se definem por aí, de Howard Hawks. E aqui é a amizade entre duas mulheres.
1: É bem verdade, Inês. E os filmes de Howard Hawks, além de serem quase sempre sob a amizade entre homens, são também filmes que acabam por ter personagens que superam essa amizade entre os homens, mais conhecedoras do fator humano, mais inteligentes, às vezes mais perversas, e essas personagens são sempre mulheres. Aliás, Hawks, e este filme em particular, mas eu diria a obra toda de Hawks, suscita de certeza muitas dificuldades à ideologia politicamente correta do nosso presente, porque não é fácil lidar com a liberdade e a alegria com que ele encena os sexos e as relações entre homens e mulheres, e homens e homens, e mulheres e mulheres, porque há aí um jogo de contrastes, antes do mais, o loiro e o moreno, que é também um jogo de procura de alguma harmonia existencial. E a prova de que, se quiseres, não sei se a palavra é exagerada ou inadequada, a lição de tudo isso persiste, é que, umas décadas depois, este Diamonds Are a Girl's Best Friend serviu a Madonna como referência para fazer o seu teledisco de Material Girl, que é não exatamente uma imitação, mas no sentido mais profundo do termo, uma citação, ou seja, o recuperar de uma referência para reinventar. Com a curiosidade que, neste contexto, não me parece nada secundária e, mais uma vez, ideologicamente perversa, de Material Girl ser realizado por uma mulher, de seu nome Mary Lambert.
0: Estamos aqui a falar da Marilyn do espetáculo. Aliás, começámos o programa também com esse sentido espetacular do quanto mais quente melhor. Ela também aí é toda uma personagem performativa. Mas depois temos o outro lado da Marilyn. Temos filmes que nos deixam, que nos abrem a porta para aquilo que serão sinais também biográficos da própria Marilyn Monroe. E estou a pensar, por exemplo, no filme que, digamos, a lançou como protagonista, o Don't Bother to Knock, Os Meus Lábios Queimam, de Roy Baker. É o primeiro papel como protagonista e ao mesmo tempo uma revelação perturbadora, porque a personagem dela vai fazer babysitting num quarto de hotel, surge com um ar assim um pouco perdido, mas ao mesmo tempo confiável. E depois essa confiança que tínhamos na estrutura da personagem vai-se desfazendo à medida que o filme avança e percebemos que ela começa a mexer no roupão macio, nas joias da senhora, e de repente começa um ato de sedução do outro lado da janela do mesmo hotel com Richard Widmark. E aqui entramos numa espécie de túnel escuro em que percebemos que essa personagem tem, portanto, uma questão psiquiátrica. Ela vem de uma instituição psiquiátrica e os sinais dessa perturbação começam a revelar-se. Ora, este filme, de alguma forma, remete também, é o primeiro, talvez, a remeter para um certo passado da Marilyn, porque ela não conheceu o pai, a mãe negligenciou-a e colocou-a em orfanatos, em famílias diferentes ao longo do tempo, tanto que a Marilyn casou aos 16 anos, portanto a idade em que já podia casar para não ter que voltar ao orfanato. Portanto, E a mãe andou também em instituições psiquiátricas. Portanto, há aqui qualquer coisa do seu passado que se cola a esta personagem.
1: Sem dúvida. Tu disseste, e eu sublinho, há uma componente de orfandade, que, sendo pessoal, acaba por ecoar em algumas personagens, no sentido em que muitas vezes perpassa pelas personagens de Marilyn qualquer coisa que não pode ter outro nome que não seja solidão. Radical, muitas vezes. E neste, se me permites, depois do que tu disseste, eu sugeria um salto comparativo para um filme que eu diria é talvez o mais consciente dessa orfandade, que é o filme que o seu então marido Arthur Miller escreveu para ela, The Misfits, de John Huston, em que sentimos que essa orfandade e essa solidão perante a lógica da organização do mundo dos homens finalmente se exprime através de uma revolta radical. Estou a pensar na cena em que, no deserto, ela descobre que aqueles homens que ela acompanha querem apanhar cavalos selvagens por razões, no fundo, mercantis. Essa cena é de facto belíssima e, de algum modo, intensifica a solidão da sua personagem, que é também a solidão da atriz. Enfim, não preciso lembrar que esse filme inscreveu-se de forma dramática na história de Hollywood, porque é o filme final, ou quase final, para ela, para Clark Gable e para Montgomery Clift.
0: O próprio Clark Gable tem uma cena em que identifica a tristeza dela e verbaliza:
2: "You're a real beautiful woman. It's almost kind of an honor sitting next to you. You just shine in my eyes. That's my true feeling, Rosalind. What makes you so sad? I think you're the saddest girl I ever met."
3: "You're the first man that ever said that. I'm usually told how happy I am."
2: "That's because you make a man feel happy."
0: E já que estamos em tristezas, outro filme que vale a pena citar neste contexto de uma Marilyn mais vulnerável perante a câmara, com a outra faceta de contrária à confiança sedutora que ela mostra nas comédias, é o Paragem de Autocarro, Bus Stop. O filme foi produzido, teve uma participação de produção dela, portanto, aqui já qualquer coisa que não era comum na época, e este filme tem um diálogo no autocarro, portanto, ela é uma cantora e é basicamente raptada por um cowboy que quer à força casar com ela. Mas no autocarro ela confessa à outra rapariga que não sabe o que é o amor e que desde muito jovem que está rodeada de homens. Isto é a vida da Marilyn ali exposta numa espécie quase de monólogo. Vamos ouvir.
3: "I don't know why I keep expecting myself to fall in love, but I do.
4: Well, I know I expect to someday.
3: I'm seriously beginning to wonder if there's a kind of love I have in mind."
4: "What's that?"
3: "I don't know. Well, you see, I've been going with guys since I was about 12.
4: "Honest?
3: Honey, I almost married a cousin of mine when I was 14. But Pappy wouldn't have it."
4: "I never heard of anyone married so young."
3: "Down in the Ozarks, we don't waste much time. I sure am glad, though, I never married my cousin Malcolm. Because he turned out real bad. Just like Pappy predicted. But I sure was crazy about him at the time. And I've been losing my head about some guy ever since. Bo was the first one that ever wanted to marry me. Since my cousin Malcolm. Naturally, I'd like to get married. and have a family and all them things.
4: But you've never been in love?
3: I don't know. Maybe I have and I didn't know it. That's what I mean. Maybe I don't know what love is.
0: Este diálogo tem uma relação direta, parece-me, com um poema que ela escreveu nas notas, nos apontamentos que foram encontrados, está no livro Fragmentos, uma edição da Objetiva em Portugal, e diz assim: eu acho que sempre fiquei profundamente assustada com a ideia de ser a mulher de alguém, porque eu aprendi com a vida que não podemos amar o outro alguma vez verdadeiramente.
1: Como dizer isso, enfim, necessariamente não tão bem como ela o diz. No fundo, Inês, eu creio que ela é alguém que, eventualmente promovida e representada como um símbolo de um romantismo feliz, de facto é profundamente uma antirromântica. E encontramos aqui algo que nem todos os atores e atrizes têm, nem têm que ter, não é essa a questão, mas podemos perceber que há uma história fílmica de Marilyn que se vai organizando como uma revisitação da sua própria história pessoal. E da história mais privada. E nesse sentido, o aforismo fundamental dessa história, que é ao mesmo tempo belíssimo e terrível, é ela confessar, como diz nesse diálogo, que não sabe se alguma vez amou, porque não sabe o que é o amor. E essa falha, essa falha existencial, acaba, direto ou indiretamente, por se inscrever em algumas das suas maiores personagens.

0: Kiss, música de Lionel Newman e Sol Kaplan, letra de Haven Gillespie.
1: Este Niagara é um filme, de algum modo, assombrado também pela mesma questão da vulnerabilidade do amor, mas deixa-me acrescentar, e uma coisa não exclui a outra, como é óbvio, que é um paradoxo fascinante, porque ao mesmo tempo é um dos filmes que naquele momento exato da história de Hollywood, meados da década de 50, surge como uma celebração apoteótica do Technicolor. E nesse sentido, para não ficarmos só pelos caminhos da tragédia, deixa-me lembrar que também nessa altura ela faz com o Billy Wilder o Seven Years Itch, O Pecado Mora ao Lado, e aqui temos que dizer que é a comédia em estado puro. E mais do que isso, tu sabes tão bem como eu que normalmente o clichê para definir este filme o clichê que tem a ver com a Dame Blonde, a loura estúpida, que fica no seu apartamento, coexistindo com o vizinho, que está sozinho, é o Tom Yule.
0: É uma altura do ano em que as esposas vão para fora.
1: Exato. E a ideia de que o filme, e se me permites utilizar um vocabulário não muito brilhante em termos de crítica de cinema, a ideia de que temos ela, a figura Totó, que está a coexistir com o homem predador, parece-me francamente insuficiente, aliás, completamente errada, porque com a ação, o Totó é ele, é mesmo uma das caricaturas mais severas que Billy Wilder fez sobre a arrogância masculina, e ela, na sua ingenuidade, que tem muito a ver também com o seu estatuto social, vai-se revelando a alguém de uma inteligência muito fina em que nós nos projetamos, porque gostamos disso, não apenas por causa da sua figura exuberante. Há nela qualquer coisa de uma figura de um teatro de vaudeville, mas porque precisamente aquilo que ela faz, os gestos que executa, as decisões que toma, são produto de uma inteligência francamente superior à da personagem masculina.
0: João, precisamente vamos escutar a cena em que se desconstrói esse clichê.
2: How do you know what a pretty girl wants?
3: Well, I don't really know, but I imagine a pretty...
2: You and your imagination. You think every girl's a dope. You think a girl goes to a party and there's some guy, a great big lunk in a fancy striped vest, strutting around like a tiger, giving you that, I'm so handsome you can't resist me look. And from this she's supposed to fall flat on her face. Well, she doesn't fall on her face. But there's another guy in the room, way over in the corner. Maybe he's kind of nervous and shy and perspiring a little. First you look past him. But then you sort of sense that he's gentle and kind and worried, and that he'll be tender with you, nice and sweet. That's what's really exciting. If I were your wife, I'd be very jealous of you. I'd be very, very jealous. I think you're just delicate.
3: Thank you.
2: Aren't you going to answer?
3: Answer what?
2: The doorbell. Go ahead. I'll put the cinnamon on the toast.
1: Temos que dizer que Billy Wilder...
0: Eu deixei a campainha para nos rirmos um bocadinho.
1: Sim, exatamente. Temos que dizer que Billy Wilder e o seu fiel colaborador I.A.L. Diamond são, de facto, dos mais geniais dialoguistas do cinema clássico americano.
0: O que se conjuga muito bem com o facto de ela também não ser uma figura convencional. Marlene Dietrich dizia que ela inaugurou a ideia do sex symbol. Ou seja, antes havia a femme fatale, as mulheres glamourosas, ela é de outra natureza.
1: Uhum.
0: Mas não é só sex symbol. No entanto, Ela tinha muita consciência do corpo. Dizia: eu conheço as vias pelas quais as pessoas se comportam de forma não convencional, especialmente eu. Não tenho medo de estar à flor da pele ou de utilizá-la, porque eu posso e quero canalizá-la, bem como os meus pensamentos delirantes. Eu quero fazer a minha cena e os meus exercícios, por mais idiotas que possam parecer, com a maior sinceridade possível, sempre sabendo e mostrando que eu também sei o que é, pouco importa, o que eles possam pensar ou julgar.
1: Fizeste-me lembrar uma referência que eu gosto muito de citar, e que tem a ver com uma das grandes amigas de Marilyn, que foi Susan Strasberg, a filha de Lee Strasberg. E devo dizer que ela me disse numa entrevista que fiz com ela, já há umas décadas, acho eu, e digo isto só porque ela o disse em vários contextos, não me estava a revelar nenhum segredo. Ela sempre insistiu em retratar Marilyn a partir dessa história, ou seja, iam as duas a passear um dia em Nova York, e a certa altura Susan Strasberg virou-se para Marilyn e disse-lhe: estou confundida, vamos aqui no meio de Nova York e ninguém te reconhece. E a Marilyn sorriu disse: queres ver? E começou a caminhar com um bambolear típico da sua imagem de marca e de alguns filmes, e começou a ser reconhecida. E depois Marilyn deu-lhe a moral da história, dizendo que, como vês, eles não estavam a vê-la a ela. E essa ela é a sua persona, no sentido cinematográfico do termo, que, em boa verdade, ela nunca rejeitou, porque, como tu disseste, e essa citação além que escolheste é exemplar, ela foi, à sua maneira, para utilizar uma palavra que se usa sobretudo no domínio económico, a gestora dessa imagem, brilhante gestora.
0: Um realizador que me parece que poderia ter dado até uma certa continuidade e começou por dar à persona Marilyn Monroe foi George Cukor. George Cukor tem aqui um papel, se calhar, ainda de acentuar mais, porque também o reconhecemos como o cineasta das mulheres, era assim que ele era classificado, e percebe-se isso no Let's Make Love, por exemplo, com o Yves Montand, e na personagem em que ela surge derrumpante a cantar My Heart Belongs to Daddy. Quer dizer, toda a gente conhece esta canção na voz de Marilyn Monroe, mas é todo um espetáculo que nós vamos ouvir, mas é um espetáculo visual vê-la a dançar rodeada de homens e todo o atrevimento que aquela imagem convoca e desperta. Há, para mim, neste realizador, indícios de que, se fosse para continuar, se tivéssemos mais de Marilyn Monroe, seria um realizador ideal.
1: É verdade, ele é obviamente dos realizadores que percebeu o fascínio da figura que tinha à sua frente, e talvez por isso, deixa-me acrescentar uma nota também muito pessoal, o Let's Make Love é para mim um dos filmes mais desconcertantes daquela época, porque não o consigo encaixar em nenhum modelo. Já não é um musical.
0: E também não é exatamente uma comédia completa.
1: Não. É um filme cheio de luz e de sombra ao mesmo tempo. Como se, enfim, e só podemos dizer isto porque conhecemos o que aconteceu depois, mas como se houvesse ali um pressentimento de qualquer coisa de terrível que estava para acontecer. E que de facto teve a sua continuidade no filme Inacabado, dirigido por Cukor também, Something's Gotta Give, como se de facto Cukor fosse alguém que nunca encarasse as suas atrizes, em particular, como meras intérpretes de uma determinada personagem. Aliás, podemos dizer o mesmo do filme inacreditável. Cada vez que eu revejo, fico siderado. Como é que é possível que isto tenha acontecido, que ele fez com Judy Garland? Uma das versões, como é sabido, do Assim Nasce Uma Estrela, em 1954.
0: Creio que é a segunda, não é?
1: É a segunda, exatamente. E Judy Garland faz ali, por assim dizer, a sua autobiografia, sem que isso vale a pena sublinhar, acho eu, sem que isso seja obsceno. E digo isto pensando no facto de vivermos hoje em sociedades mediáticas e mediatizadas, em que a exposição do privado atingiu níveis de obscenidade tanto mais agressivos quanto estão perfeitamente normalizados. E o que é extraordinário em Marilyn é que, mesmo nos momentos, e o Let's Make Love, eu acho que é um desses, em que há, por assim dizer, uma maior sobrecarga de artifício, isso não deixa de ser profundamente revelador. E esse paradoxo, ou essa contradição, é, no fundo, um símbolo perfeito daquilo que foi a sua existência.
0: Vamos então ouvir My Heart Belongs to Daddy.

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0: My Heart Belongs to Daddy, de Cole Porter. Estamos então perante a voz, neste caso, do mito, da lenda, tudo isto, do ícone, tudo isto são palavras que ao longo do tempo foram aplicadas a Marilyn Monroe. João, o que é que isto significa ainda hoje?
1: Boa questão, sobretudo porque, Inês, eu creio que não é fácil, enfim, para mim, pelo menos, encontrar uma resposta consistente, porque tenho a sensação que nos falta, não exatamente a Marilyn, porque ela está aí, mas um público de cinema. Enfim, é uma longa questão, que não é o assunto da nossa conversa, mas há todo um público deseducado da própria história do cinema e daquilo que é intrínseco na tradição cinematográfica a que, obviamente, a Marilyn pertence. Nesse sentido, eu diria que a nossa conversa sobre a Marilyn, que obviamente conhecemos e admiramos, o que não nos dá nenhuma vantagem, não é essa a questão, mas é uma conversa difícil de sustentar com muitos espectadores de cinema contemporâneos. Porque há um apagamento da história, da complexidade, da riqueza, dos contrastes dessa história, em que Marilyn às vezes só encontra lugar como um símbolozinho um bocadinho caricatural, no fundo, e penso que a nossa conversa refletiu isso, de uma complexidade que não pode ser reduzida a isso. Nesse sentido, eu, como espectador, gostava de assistir a uma revisitação da obra de Marilyn, não como facto isolado, mas como um novo culto da história do cinema, que nos faz falta. Apetece-me dizer que estas referências todas que tu corrigiste, e em particular as canções que ouvimos, nos dão conta de uma mulher que, por assim dizer, transcendeu a sua própria história em sentido literal e simbólico, permanecendo como algo que nós não podemos abarcar e, num certo sentido, não podemos violar. O verbo é estranho, mas eu acrescento-lhe o seguinte: é muito curioso que Madonna tenha feito o seu Material Girl, retomando o Diamonds Are Girl's Best Friend, num álbum que se chama Like a Virgin, como uma virgem. Num certo sentido, é assim que nós estamos a redescobrir Marilyn Monroe, ou, se quiseres, Norma Jean.
0: E, João, nós falámos aqui de vários filmes, obviamente não vamos a todos, mas gostava de convocar pelo menos um que ainda não foi aqui referido, o Rio Sem Regresso, River of No Return, de Otto Preminger. E é um filme que é primo de Misfits, num certo sentido, porque são os dois westerns que ela fez, aqui com uma componente talvez mais aventureira. Portanto, os Misfits aqui são três personagens, ela incluída. O Robert Mitchum faz de, portanto, o homem que saiu da cadeia, tem um filho que anda com ele e ela junta-se e, portanto, há um trio. E é um filme que me parece às vezes um pouco esquecido nesta construção que fazemos de quem era Marilyn Monroe no cinema.
1: Sem dúvida. Aliás, é seguramente dos filmes em que vemos exposta de forma mais natural, embora a palavra seja um bocadinho equívoca.
0: E até acústica. E a naturalidade tem a ver também com essa acústica, ela a tocar para a criança, por exemplo.
1: Exatamente. Aliás, usaste uma palavra importante, naturalidade, não naturalismo. Uhum. É alguém que sente que aquela personagem pertence também a si própria, e é caso para dizer ao seu corpo, e, portanto, que se expõe perante a câmara num abandono raro no cinema. Naquela época, como na atualidade. É o abandono de uma atriz, podia ser de um ator, que, por assim dizer, se entrega totalmente ao olho clínico da Câmara e que não tem nem medo, nem vergonha, porque sabe que há uma verdade que vai ficar inscrita de forma definitiva. E a história dos filmes é também isso. Conservarem essa verdade para nós, espectadores, a reencontrarmos e, num certo sentido, a redescobrirmos sempre. Porque são filmes que não ficam encerrados numa mensagem, que é uma palavra terrível quando se fala de filmes. Eu lembro-me sempre, e gosto de citar, alguém que dizia que se eu fizesse filmes para enviar mensagens, utilizava o correio. E, de facto, o correio que nos chega de Marilyn é de alguém que, como aqui dissemos, na sua solidão, mas também na sua alegria, transcendeu a época em que viveu e filmou. E o mito é também isso, na certeza de que só podemos compreender o mito se tivermos o olhar disponível para a atriz.
0: River of No Return é um belo, um magnífico exemplar de CinemaScope, o formato CinemaScope, e é com ele que vamos terminar e vamos também já fazer as despedidas. Na sua companhia ao longo desta última hora esteve Inês Lourenço e João Lopes, com a assistência técnica de Leão Matos.

E prosseguimos com música do compositor italiano Giulio Caccini. Ele concebeu os Canti Amorosi, está bem de ver que são cantos de amor, um deles intitulado Amarilli Mia Bella.

0: Amarilli, minha bella, um canto amoroso de Caccini, aqui na interpretação de Nigel Rogers, tenor, com Colin Tilney no cravo, Anthony Bales no chitarrone, Pere Rossi no violone e o nosso bem conhecido Jordi Savall na viola da gamba.
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4: Boa tarde. Na continuação dos episódios anteriores, vamos hoje percorrer um arco histórico e geográfico de grande amplitude. Da escravidão bíblica ao apartheid sul-africano, passando pelo tráfico atlântico de escravos, pelos lynchings do sul dos Estados Unidos e pela perseguição judaica na Europa do século XX. A música surge aqui não apenas como reflexo, mas como ato de resistência e de memória. Na semana passada, refletimos sobre a escravatura desde tempos bíblicos até ao século XIX, começando pelo coro Va Pensiero da ópera

tinha planos para criar Sanson e Dalila como um oratório, mas o seu libretista Le Maire convenceu-o de que o enredo era muito mais adequado ao género operático. No entanto, na França de finais do século XIX, os temas religiosos em cena eram mal vistos, pelo que, graças ao apoio de Franz Liszt, a estreia ocorreu na Alemanha. A ópera baseia-se no episódio bíblico de Sansão e Dalila, do capítulo 16 do livro dos Juízes, no Antigo Testamento. É a única ópera de Sansão que se mantém regularmente em repertório. Dela vamos escutar, a iniciar o programa de hoje, a bacanal da segunda cena do terceiro ato, que se passa no Templo de Dagão. A interpretação será de Leonard Bernstein, à frente da New York Philharmonic.

Leonard Bernstein e a New York Philharmonic interpretaram a bacanal da segunda cena do terceiro ato da ópera Samson et Dalila, opus 47, de Camille Saint-Saëns. No episódio passado, referi-me também à Sinfonia do Novo Mundo, de Antonín Dvořák, que, como vimos, tomou posição sobre a música afro-americana nos Estados Unidos, advogando que a música nacional americana deveria basear-se em idiomas musicais populares, particularmente as slave songs, mais tarde conhecidas como espirituais negros, popularizadas nas salas de concerto pelos Fisk Jubilee Singers. Os ditos espirituais representam uma das mais poderosas formas de resistência cultural da história. Nascidos sob a escravidão, codificavam mensagens de esperança, fuga e solidariedade. Evocando agora esse agrupamento, composto por cantores afro-americanos e fundado em 1871 na Fisk University, em Nashville, Tennessee, cujo nome se refere ao ano do jubileu bíblico a que alude o livro do Levítico, em que todos os escravos seriam libertos, vamos ouvir I'm Gonna Sing Till the Spirit Moves.

Estivemos com I'm Gonna Sing Till the Spirit Moves, espírito ao negro, interpretado pelos Fisk Jubilee Singers. Tremonisha é a única ópera que permanece no repertório de Scott Joplin, embora não tenha sido a sua primeira obra cénica. Tal como afirmou o compositor, mais conhecido pelos seus célebres ragtimes, e cito: "Sou compositor de música ragtime, mas quero que fique bem entendido que a minha ópera, Tremonisha, não é ragtime. Na maioria dos trechos, usei sincopações peculiares à minha raça, mas a música não é ragtime, e a partitura é uma grande ópera completa." Fim de citação. Composta entre 1908 e 1910, Tremonisha assenta num libreto escrito pelo próprio Joplin. A partitura foi descrita como uma forma inteiramente nova de arte operática, combinando convenções wagnerianas com contos populares afro-americanos e a sua música. Centra-se na história da jovem Tremonisha, filha adotiva de ex-escravos, que defende a educação e o iluminismo na sua comunidade rural do Arkansas. Vamos ouvir um excerto já de seguida.

Do terceiro ato da ópera de Scott Joplin, Premonition, escutámos o número 26, We Will Trust You as Our Leader, na voz de Carmen Balthrop, acompanhada pelo coro e pela orquestra da Houston Grand Opera, sob a batuta de Gunther Schuller. O número em questão encerra a ópera com a eleição de Tremonisha como líder, uma aposta na educação como caminho para a emancipação real dos descendentes de escravos. Tematicamente distante das óperas europeias da época, o tema central de Joplin está em linha com o pensamento dos líderes afro-americanos contemporâneos como Booker T. Washington. Dry Your Tears, Africa, uma composição de John Williams para o filme Amistad, realizado por Steven Spielberg em 1997, baseia-se na história verídica do julgamento do navio negreiro espanhol Amistad, que viajava de Cuba para os Estados Unidos em 1839. A bordo seguia uma carga de africanos vendidos como escravos em Cuba, embarcados e acorrentados no porão do navio. Durante a travessia, Sangbe Pie, conhecido como Cinque, um chefe tribal em África, lidera um motim e toma o controle da embarcação. Os cativos continuam a navegar, esperando encontrar o caminho de regresso à África. Em vez disso, são desviados da rota e, quando chegam aos Estados Unidos, são presos como escravos fugitivos. Não falam uma palavra de inglês e são condenados à morte por terem matado os seus captores, até que um advogado abolicionista decide assumir a sua defesa, argumentando que são cidadãos livres de outro país e não escravos. O caso chega finalmente ao Supremo Tribunal, onde John Quincy Adams apresenta uma alegação apaixonada e eloquente em defesa da sua libertação. Inspirada no poema Dry Your Tears, Africa, de Bernard Dadier, de 1967, a letra desta peça está em Mende, língua da África Ocidental, falada principalmente na Libéria e na Serra Leoa, precisamente a região de onde os cativos do Amistad foram raptados. No filme, a peça surge associada à libertação de Lomboco, a fortaleza de escravos na Serra Leoa, e regressa nos créditos finais como um momento culminante da banda sonora, funcionando como síntese emocional de toda a narrativa. A escolha do Mende não é decorativa. É um ato de restituição de voz a um povo que foi silenciado e coisificado pelo tráfico esclavagista e que o filme tenta devolver à sua língua e à sua dignidade.

Ouvimos Dry Your Tears, Africa, uma composição de John Williams para o filme Amistad, realizado por Steven Spielberg em 1997. A Child of Our Time é um grande oratório composto entre 1939 e 1941 por Michael Tippett, que também escreveu o libreto. Inspirado pelos eventos da Kristallnacht de 1938, transcende a tragédia específica para abordar a questão mais ampla do destino do indivíduo sob o peso da opressão social. A obra estrutura-se em três partes, sendo o seu traço mais original o uso de espirituais afro-americanos, inovação que o compositor justificou com o argumento de que estas canções de opressão são universais. Originados como canções de escravos na América do século XIX, como já referi, Tippett escolheu-os por transportarem uma significância emocional, representando os oprimidos em toda a parte. A ligação entre a perseguição dos judeus na Europa e a escravatura afro-americana não é acidental. Michael Tippett propõe uma solidariedade entre oprimidos que atravessa continentes e séculos. Da terceira parte desse oratório, vamos ouvir de seguida dois excertos, do prelúdio I Would Know My Shadow and My Light e o espiritual final Deep River, que, segundo o autor, expressa um desejo de paz e liberdade. A interpretação ficará assegurada por Faye Robinson, Sarah Walker, John Garrison, John Cheek e Simon Halsey, o coro e a orquestra sinfónica da cidade de Birmingham e a direção do compositor Michael Tippett.

Por Fay Robinson, Sarah Walker, John Garrison, John Cheek e Simon Halsey, o coro e a Orquestra Sinfónica da cidade de Birmingham, sob a direção do compositor Michael Tippett, escutámos dois excertos, o prelúdio I Would Know My Shadow and My Light e o espiritual final Deep River, do oratório A Child of Our Time, de Michael Tippett. A cantata And They Lynched Him on a Tree, de William Grant Still, compositor afro-americano a quem já me referi num episódio anterior de Notas à Margem, foi composta para um coro duplo identificado na partitura como Multidão Branca e Homens e Mulheres Negros. A história abre com o linchamento de um homem negro condenado à prisão perpétua por homicídio por uma multidão branca. Porém, a sua vida é vista de forma diferente pelos olhos da mãe em luto e de outros membros da comunidade africana. À medida que a cantata se aproxima do fim, os dois coros fundem-se para lançar um aviso, e cito, uma longa sombra escura cairá sobre a vossa terra. Fim de citação. O texto é repleto de referências bíblicas. O próprio título ecoa e eles pregaram-no na cruz. A obra é quase exatamente contemporânea do mais famoso poema sobre linchamentos, Strange Fruit, de Abel Meeropol. Raramente executada, existem várias edições e tem sido classificada como cantata, oratório, balada ou peça teatral. Vamos ouvir os números 3, Oh Sorrow, e 4, He Was Her Baby, por William Warfield, Hilda Harris, o Vocal Ensemble Chorus, o Lee Morris Chorale, o Vocal Ensemble Singers, a Studio Orchestra e o maestro Philippe Brunel.

obra White Man Sleeps, do compositor branco sul-africano Kevin Volans, foi concebida em 1982 como declaração política. Volans sentiu que a série podia constituir uma contribuição para a luta contra o apartheid e algumas atuações foram recebidas com protestos por parte do establishment musical sul-africano. A respectiva reação foi de crítica feroz. E cito: a música negra é para o povo negro. Banditismo cultural. Apropriação cultural. Para Volans, isso cheirava a desenvolvimento separado e reforçou a sua determinação para continuar. Veio mais tarde a considerar a obra como a sua pequena contribuição para a luta contra o apartheid. A gravação pelo Kronos Quartet permaneceu 26 semanas no topo das tabelas de música clássica e world music, tornando-se um dos lançamentos de quarteto de cordas mais vendidos de sempre. O título, White Man Sleeps, é em si mesmo uma provocação. O homem branco dorme, indiferente às tradições musicais africanas que o rodeiam e à violência do regime que o sustenta. A terminar o episódio de hoje, que se focou numa constelação de respostas musicais à escravatura e à opressão racial, ficaremos com a segunda parte de White Man Sleeps, de Kevin Volans, na interpretação do Kronos Quartet. Agradeço a assistência técnica de Leon Matos e desejo a todos os ouvintes uma excelente semana. Até à próxima!

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0: palavras que o vento não leva.
1: As penas transtornam as horas do descanso. Fazem da noite manhã e da tarde noite. Os príncipes não têm mais glória que não seja a de títulos vãos. São honras exteriores para penas interiores. Muitas vezes, ideias imaginárias valem-lhes um mundo de cuidados incessantes. Assim, entre os títulos deles e um nome obscuro, não há outra diferença senão o ruído da fama. Em O Rei Ricardo III, de William Shakespeare, com a sua pena, mudou a forma de apresentar a natureza humana.
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1: Boa tarde, bem-vindos a mais um Mezza Voce. Hoje ficamos com uma das obras máximas de Richard Strauss, a ópera Die Frau ohne Schatten, A Mulher Sem Sombra. Tem um libreto de Hugo von Hofmannsthal e estreou em Viena em 1919. Escrita mesmo no final da Primeira Guerra Mundial, é uma ópera sobre a humanidade, o sacrifício e a responsabilidade moral. A obra foi recebida com alguma perplexidade por causa da densidade da trama. Aqui uma breve sinopse. A Imperatriz é um ser que habita

Barak e à sua mulher, a imperatriz renuncia ao seu desejo e é este ato de abnegação que quebra a maldição e a torna fértil, salvando ao mesmo tempo o imperador. A música, escrita num estilo muito luxuriante, uma partitura monumental que exige vozes heroicas, diria mesmo wagnerianas, e implica um dispositivo orquestral de dimensões enormes. Para escutarmos esta obra, contamos com uma gravação de referência de 1987, dirigida por Wolfgang Sawallisch. Foi gravada para a EMI, agora Warner Classics, e conta com Cheryl Strother no papel de Imperatriz, René Kollo, papel de Imperador, Uta Vinzing, a mulher de Barak, Alfred Muff, Barak, Anna Schwartz, Ama, e a Orquestra do Estado da Baviera.

E assim termina esta versão de 1987, a primeira versão gravada sem cortes na partitura, com a direção de Wolfgang Sawallisch, a Orquestra Estatal da Baviera, Cheryl Studer no papel da Imperatriz, René Collot, Imperador, Mulher de Barak, interpretada por Uta Wintzing, Barak, interpretado por Alfred Muff, e Anna Schwartz, a dar voz à Ama. Assim termina o Mezzavoce de hoje. Nós regressamos para a semana. Até lá.

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1: Prosseguimos a emissão com o violoncelo de Lynn Harrell, a Royal Philharmonic Orchestra e a direção de Vladimir Ashkenazy na Sinfonia Concertante para Violoncelo e Orquestra, op. 125 de Sergei Prokofiev.

0: Andante, Allegro Giusto e Andante con moto foram os três andamentos que compõem a Sinfonia Concertante para Violoncelo e Orquestra, Opus 125, de Sergei Prokofiev, aqui na leitura de Lynn Harrell ao violoncelo, a Royal Philharmonic Orchestra e a direção de Vladimir Ashkenazy.
1: Seguimos nos próximos minutos com a música francesa do período barroco, do compositor Jacques Martin Hautetert, pela dupla Joana Amorim, no Traverso, e Fernando Miguel Jaloto, em Cravo.

0: Air de Monsieur Lambert, goûtons un doux repos, et air de Monsieur de Bussy, pourquoi du rossignol dans ce sombre séjour? Duas peças de coleção Air et Brunette, do compositor e flautista Jacques Martin Hauteterre, interpretadas por Joana Amorim no Traverso e Fernando Miguel Jaloto no Cravo.
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Abrimos o Giro Discos hoje com Last Post. Este é um dos temas que encontramos em Hauntings, novo álbum de Richard Barbieri, um músico que nasceu em Londres em 1957 e que, antes de ser um profissional da música, começou até por trabalhar num banco. Tudo isto são acontecimentos na década de 70, e por essa altura ele já ouvia a música de nomes como Brian Eno ou Erik Satie. É um músico autodidata, aprendeu a tocar instrumentos de teclas e então focou as suas atenções sobretudo nos emergentes sintetizadores. Ganhou finalmente um estatuto profissional como músico quando se apresentou como teclista nos Japan. Mais tarde esteve também na reencarnação dos Japan como Raintree Crow e ainda em projetos como os Dolphin Brothers, os Snowman ou, desde 1993, os Porcupine Tree. De facto, foram tantos os trabalhos coletivos de Richard Barbieri que, antes mesmo de editar discos em nome próprio, a primeira vez em que o seu nome surgiu destacado na capa de um álbum, isso aconteceu em 1985, em Words in a Small Room, um disco criado em dupla em parceria com o também ex-Japan Steve Jensen.

Estamos a ouvir a música de Richard Barbieri hoje nos Giradiscos e a memória aqui levou-nos até 1985, o álbum Worlds in a Small Room. Foi então o primeiro disco de Richard Barbieri criado em parceria com Steve Jansen, um álbum onde se assinalava uma partida bem para lá dos passos da canção que tinham sido o território principal, não único, vale a pena acrescentar, na carreira dos Japan, e era um disco que explorava não só a música instrumental, mas também caminhos mais próximos da música ambiental. Ouvimos do alinhamento deste Worlds in a Small Room o tema The Insomniac's Beds, e agora, e depois de várias outras colaborações, vamos chegar finalmente à primeira obra a solo editada por Richard Barbieri, de facto, o seu primeiro disco em nome próprio, data já do século XXI. Chamou-se Things Buried.

Ouvimos Drops of Mercury. Este é um dos temas que encontrávamos em 2004 em Things Buried, e este foi de facto o grito do Ipiranga de Richard Barbieri, ou seja, finalmente o início de um percurso discográfico a solo, e que rapidamente teve uma continuidade em Stranger Inside, disco editado em 2008, e depois um terceiro álbum que chegou também nome próprio, mas só no ano de 2017. Esse chamava-se Planets and Persona.

Estamos a acompanhar o percurso a solo de Richard Barbieri nos Girodiscos. Passámos já por Things Buried, de 2004. Passámos também por Planets and Persona, do ano 2017. E estes foram discos para os quais Richard Barbieri foi recrutando habitualmente um mesmo coletivo de colaboradores. Ora, no mesmo ano de Planets and Persona, Richard Barbieri iniciou uma série de lançamentos no formato de EP, ou seja, Extended Play. Não é bem um single, não é bem um álbum, é algo que está ali assim, a meio, 3, 4, 5 faixas. Uma série de EPs, dizia eu, à qual ele chamou Variants. Vamos ouvir alguns momentos desta série.

Estamos agora a ouvir a série Variants, que Richard Barbieri lançou no formato de EP, um total de 5 EPs editados entre 2017 e 2018. Começámos com The Experience of Swinging, data de 2018, esta faixa que pertence ao 4º volume desta mesma série Variants. E agora, e do volume 5, vamos ficar com New Soul.

Este é New Soul, um dos temas do quinto e último volume daquela série de 5 EPs que Richard Barbieri lançou entre 2017 e 2018. E fim deste ciclo Variants, Richard Barbieri voltou a editar um álbum. O ano aqui era de 2021 e o álbum tinha por título Under a Spell.

Este é Darkness Will Find You, um dos temas de Under a Spell. Estamos aqui com Richard Barbieri em 2021. Ora, nós temos estado a escutar a música de Richard Barbieri, sobretudo a solo, mas não podemos, de facto, ignorar outras etapas do seu percurso, e a maior delas, ou pelo menos a mais marcante, essa aconteceu a bordo dos Japan.

Uma memória dos Japan nos giradiscos, A Foreign Place. Este é um tema instrumental que surgiu originalmente no lado B do single Quiet Life em 1981 e foi mais tarde recuperado para a antologia Exercising Ghosts, lançada em 1984. E este era um tema que tinha nascido de uma colaboração entre Richard Barbieri e David Sylvian. Ora, falando de David Sylvian, escutemo-lo agora numa memória de 1986.

Ouvimos Answered Prayers, esta foi uma das várias colaborações de David Sylvian com Robert Fripp, gravadas no álbum Gone to Earth, disco de David Sylvian, de 1986. Bom, e já que escutámos David Sylvian, por que não escutarmos agora um outro elemento dos Japan? Na verdade, este foi talvez aquele que mais vezes colaborou com Richard Barbieri.

Esta é a música de Steve Jansen, ouvimos Let Go, um single editado no ano 2020. Ora, é impossível falar em Richard Barbieri e nos demais elementos dos Japan. Faltaria referir, por exemplo, ainda aqui o guitarrista Rob Dean, que os acompanhou nos primeiros anos de carreira, e também o baixista Mick Karn, que lá esteve de fio a pavio. Ora, não se pode falar neste conjunto de músicos sem falar no seu reencontro em estúdio, que aconteceu na reta final dos anos 80, para criar um álbum que surgiu já em 1990. Mas para esse disco, David Sylvian, Richard Barbieri, Steve Jansen e Mick Karn não quiseram retomar o nome de Japan, pois então eles optaram por Rain Tree Crow.

Este foi, em 1990, o único disco lançado pelo coletivo Raintree Crow. Na verdade, não estava aqui mais senão um reencontro de David Sylvian com Steve Jansen, Mick Karn e também Richard Barbieri, ou seja, a formação que fez a reta final do percurso dos Japan. E nós estamos agora na reta final do percurso deste episódio de hoje dos Giradiscos, sobretudo centrado, é certo, na música de Richard Barbieri. Porquê? Porque há aí um novo álbum com o qual, de resto, abrimos este episódio. Mas, falando de Barbieri, é bom lembrar também estas suas importantíssimas colaborações e voltamos a uma delas, ao álbum histórico de 1985, criado em conjunto com Steve Jansen, o álbum Worlds. E na Small Room vamos ficar com The Night Gives Birth. Para todos, então, boa noite e até de hoje, 8 dias.

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1: Em 2004, David William Kearney, mais conhecido como Guitar Shorty, registra o disco Watch Your Back. Ele grava desde os anos 50 e tem apenas 6 discos editados, muito pouco para este texano que tinha um admirador muito especial. Jimi Hendrix, ainda muito novo e desconhecido do grande público, esgueirava-se pelos clubes só para o ouvir tocar. Hendrix, que está na altura a cumprir o serviço militar, não consegue deixar de seguir Guitar Shorty. Além de Jimi Hendrix, há outro mito musical ligado a Guitar Shorty, o omnipresente Willie Dixon. Atravessa-se mais uma vez no percurso de um grande nome, Dixon, o homem que ajuda a carreira de Muddy Waters ou Howling Wolf. Para citar apenas os exemplos máximos, ele vai a um concerto de Guitar Shorty e decide de imediato levá-lo a um estúdio. O cantor e guitarrista grava 4 singles, todos na década de 50, mas fica durante 30 anos completamente afastado dos estúdios. Isto até 1991, o ano que marca o regresso com o disco My Way or the Highway. David William Kearney morre em 2022 aos 87 anos. A música que vai ficar em escuta chama-se Get Busy, um tema retirado do álbum 2004, o tal Watch Your Back, publicado pela Alligator, uma editora independente das mais importantes na área do blues. Aliás, a Alligator quem dá na altura finalmente a Shorty a merecida visibilidade. Aqui então Get Busy, a voz via guitarra de Guitar Shorty.

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Olha a beleza do crescente, que acabado de aparecer, rasga as trevas com os seus raios de luz. Como uma foice de prata que colhe narcisos, entre as folhas brilhando na escuridão. A primeira coisa que ocorre ao espírito, quando queremos descrever algo muito belo, é mostrar a sua absoluta perfeição e dizer: uma face semelhante à lua. Ibn al-Mu'tasim, poeta árabe, século X.

poesia evanescente, exalada pela doce atmosfera noturna. Sob a luz pálida e ambivalente do mistério.

raio de lua. Sabes de onde venho? Olha para o céu. A minha mãe é brilhante. E a noite escura como breu. Segue a minha chama. E a noite será tua. Escondo-me de lugar em lugar. Afago a árvore e deslizo sobre a água. Quando abandono o espaço, os amantes sentem a mágoa. No seu coração, amor a sangrar. Guy de Maupassant, canção do raio da lua.

Por sobre as colmeiras, tudo em descanso jaz. Nestas regiões cimeiras, apenas ouvirás um bafo, um sopro leve. Dorme a pequena ave em paz. Espera um pouco. Em breve, também tu descansarás. Goethe, Canção Noturna do Viajante.

Eis a estação em que, vibrando sobre o seu colo, cada flor exala como um incensório. Os sons e os aromas invadem a atmosfera da noite. Valsa melancólica e langorosa vertigem. Cada flor exala como um incensório. O violino geme como um coração despedaçado. Valsa melancólica e langorosa vertigem. O céu está belo e triste, como um imenso altar. Charles Baudelaire, Harmonia Noturna.

O violino geme com um coração despedaçado. Um coração gentil que abomina o vasto e negro vazio. O céu está triste e belo com um imenso altar. Um coração gentil recolhe todos os vestígios de um passado luminoso. A tua memória em mim brilha como uma antiga relíquia. Baudelaire, Harmonia Noturna.

Eu adoro-te como a abóbada noturna. Ó vaso de tristeza, ó grande taciturna. E amo-te tanto mais quanto mais foges de mim. E porque me pareces ornamento das minhas noites, mais ironicamente multiplicar os lugares que separam os meus braços das imensidões azuis. E eu adoro, ó besta implacável e cruel, mesmo esse gelo que te faz parecer mais bela. Baudelaire, Je t'adore.

Esta noite, um luar deslumbrante no meu pequeno jardim. Fiquei acordado até tarde. Consegui obter luz suficientemente suave nos salgueiros. O som da pequena fonte e o delicioso odor das plantas, que pareceu naquela hora restituir todos os tesouros escondidos. Eugène Delacroix, 1850.

La Luna. Cânticos sombrios ao astro noturno. Atmosfera elegíaca, repleta de magia, de anseio, de convidativo mistério.

Eis a noite, amiga do criminoso. Vem como um cúmplice a passos do lobo. O céu cerra-se lentamente, como uma enorme alcova. E o homem impaciente transforma-se num animal feroz.

Desperta, alma minha, nesta grave hora do pecado, e fecha os teus ouvidos ao seu ruidoso clamor. Ó noite, deliciosa noite, de maléficos demónios na atmosfera. Baudelaire, Crepúsculo Noturno.

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tantas gerações. 100 anos depois do seu nascimento, a sua música continua a apontar para o futuro. Na primeira hora, vamos ouvir dois olhares contemporâneos sobre o legado de Miles. Começamos com 100 Miles for Miles Davis, o novo trabalho de Jason Miles. Não se trata de um tributo qualquer. Jason Miles foi um dos arquitetos sonoros da fase final da carreira de Miles, colaborando nos álbuns Tutu, Siesta e Amandla. Neste disco, editado em 2026, reúne música original inspirada pela relação artística e pessoal que manteve com o trompetista nos seus últimos anos, prolongando uma visão onde a eletrónica, o groove e a experimentação continuam a dialogar com o espírito de Miles. Depois, mais adiante, escutaremos Kind of Now, The Pulse of Miles Davis, dirigido pelo baterista Gregory Hutchinson. Em vez de procurar reproduzir a música de Miles, Hutchinson propõe uma leitura contemporânea do seu universo a partir do ritmo, da pulsação e da liberdade criativa que sempre caracterizaram a obra do trompetista. Com a participação de Ambrose Akinmusier, entre outros músicos de primeira linha, este projeto procura captar não tanto o som de Miles, mas a sua permanente capacidade de transformação. Na segunda hora, regressaremos às gravações originais e a um dos períodos mais revolucionários da carreira de Miles Davis. Vamos revisitar In a Silent Way, o álbum de 69 que abriu uma nova paisagem sonora, fundindo jazz, rock, eletrónica e improvisação num fluxo contínuo e hipnótico. Seguiremos depois para Bitches Brew, obra maior da viragem elétrica de Miles e um dos discos mais influentes do século XX. Um autêntico manifesto de liberdade criativa que continua a desafiar fronteiras e categorias. E terminaremos depois com Live Evil, documento extraordinário de uma fase em que composição, improvisação, funk, rock e vanguarda coexistiam numa linguagem inteiramente nova. Duas horas para celebrar um músico que nunca aceitou permanecer no mesmo lugar. Um artista para quem a inovação não era uma escolha estética, mas uma forma de estar no mundo. Bem-vindos a esta edição especial de Notas Azuis, dedicada aos 100 anos de Miles Davis.

De Jason Miles escutamos o tema que dá título a esta sua vénia, Miles Davis, 100 Miles, mas também The Girl with the Purple Hair e agora mesmo Malibu Midnight Blue. Numa entrevista que me concedeu e que publiquei esta semana em rimasebatidas.pt, Jason Miles revelou algumas das histórias por trás destas composições. The Girl with the Purple Hair nasceu da memória de um jantar em que se encontrou à mesma mesa com Miles Davis e Prince, um daqueles momentos irrepetíveis que ajudam a perceber a dimensão cultural de Miles para lá do universo do jazz. Já Malibu Midnight Blue recupera uma recordação mais íntima, um gesto de grande generosidade do trompetista que um dia lhe cedeu a sua casa em Malibu para que pudesse desfrutar de umas muito merecidas férias românticas. É mais uma prova de que, por detrás da figura lendária e tantas vezes enigmática, existia também uma pessoa capaz de surpreender os amigos com gestos de enorme humanidade. Jason Miles é também uma das vozes que entrevistei para a série Miles Davis 100 anos, que estreou ontem aqui na Antena 2. E já sabem que, tal como acontece com Notas Azuis, também este novo programa pode ser escutado ou recuperado a qualquer momento na RTP Play.

Antes de avançarmos para Kind of Now, de Gregory Hutchinson, escutámos ainda mais dois temas de 100 Miles for Miles Davis, o mais recente trabalho de Jason Miles, Controlled Chaos e Gene Moreau. Este é um projeto que reúne um impressionante elenco de músicos, refletindo bem a amplitude de relações que Jason Miles foi construindo ao longo de décadas de carreira. Entre os participantes encontram-se nomes como Randy Brecker, Vinnie Colaiuta e Jeff Coffin, entre muitos outros convidados que ajudam a dar corpo a esta celebração de memória e do legado de Miles Davis. Mas se Jason Miles revisita memórias pessoais e momentos que viveu ao lado do trompetista, Gregory Hutchinson escolhe uma abordagem diferente para a sua homenagem. Kind of Now, The Pulse of Miles Davis, não procura recriar repertório clássico nem reproduzir os sons mais reconhecíveis de Miles. A proposta é outra, tentar compreender o que significaria pensar como Miles Davis no presente. A resposta surge através de composições originais que recuperam o espírito de inquietação, descoberta e permanente reinvenção que marcou toda a carreira do trompetista. Tal como Miles fez ao longo de décadas, Hutchinson reúne músicos de diferentes gerações e sensibilidades para construir um som que olhe em frente sem esquecer a história. Entre os participantes encontramos também algumas das vozes mais marcantes do jazz contemporâneo, como Ambrose Akinmusier, num projeto que procura então celebrar não tanto o som de Miles, mas a sua atitude criativa, a recusa da repetição, a curiosidade permanente e a convicção de que a música deve estar sempre em movimento.

Escutámos até agora os temas Aleutia, Friend Dance, Fall e Water Babies, interpretações em que, além de Gregory Hutchinson e Ambrose Akinmusier, encontramos ainda músicos como Ron Blake, Gerald Clayton, Joe Sanders ou Jacob Bro. Uma verdadeira equipa de luxo, portanto, reunida para esta original vénia a Miles Davis. E talvez essa seja uma das maiores qualidades de Kind of Now, The Pulse of Miles. Não a tentativa de reproduzir o passado, mas a capacidade de convocar alguns dos mais criativos músicos da atualidade para dialogarem com um legado que continua a projetar-se no presente. Miles Davis foi muitas coisas ao longo da sua extraordinária carreira. Inovador, provocador, visionário. Mas foi também um guia, alguém que soube apontar caminhos e inspirar sucessivas gerações de músicos a procurarem a sua própria voz. E é precisamente esse espírito que encontramos neste projeto de Gregory Hutchinson. Vamos, por isso, manter-nos na companhia de Kind of Now, The Pulse of Miles, até ao final desta primeira hora de Notas Azuis.